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esta música. A música nova de Dylan Francis, o DJ e produtor norte-americano, lançou o single Make You Move. Esta faixa sucede a What It Feels Like, editado em fevereiro. Ainda no mês passado, Dylan Francis foi homenageado com Impact Awards nos EDM Awards.

mais música nova. Os Blaster Jacks e Kate Ryan lançam Decision T 3000. É uma nova versão de Decision T de Kate Ryan, com lançamento pela editora Maximize Records.

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1: Lembras-te de Wakefield, a voz de sucessos como Saturday Night e Sexy Eyes? Wakefield está agora de regresso às edições. A cantora dinamarquesa apresenta Shoga. É uma collab com a dupla britânica Love Foundation e Rocolino DJ.

Next. Por falar em grandes sucessos, Oh La La La foi lançada em 1997 pelo grupo alemão Tua Ibiza, agora com uma nova versão do DJ produtor Hot Since 82.

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E na música de MK nas manhãs da nova era. Bom dia, passam 12 minutos das 7. Para hoje vais poder contar com dias de céu em geral nublado, ainda previsão de aguaceiros durante a manhã e abertas durante a tarde. Quanto às máximas, Porto e Viana do Castelo vão chegar aos 16 graus, Paredes e Aveiro com 18 graus. A seguir nas manhãs da nova era, vou dizer-te qual o tema de hoje para que possas participar através do WhatsApp, o 924-485-922. Bom dia, bom início de semana com a Rádio Número 1 do Norte e a melhor música sem parar. Já estás a ouvir? Thames com Me and You. Boa segunda-feira.

0: Britain com Friday nas manhãs da Nova Era. E a sexta-feira já lá vai. Já estamos na segunda, a começares novamente, se calhar, uma semana de trabalho, de aulas ou de férias. O importante é que seja sempre com a Nova Era. E hoje, para quem gosta de sagas, é um dia muito especial. Será que isto te leva diretamente para uma das maiores sagas de sempre do cinema? Star Wars, hoje 4 de maio, é dia de Star Wars. Se desse lado está um fã ou uma fã que adora esta saga, podes contar tudo o que sabes sobre ela no WhatsApp da Rádio Nova Era. Quantas vezes é que já viste os filmes e qual personagem tu adorarias ser de Star Wars? Envia a tua mensagem para o WhatsApp da Nova Era, o 924-485-922. Mas durante o programa de hoje não vamos falar apenas só sobre Star Wars, mas outras sagas de cinema que te poderão fazer ter feito ficar em frente ao ecrã durante muito tempo. Por isso, continua desse lado a acordar com as manhãs da Nova Era. Participa através do 924-485-922. Hoje é dia de Star Wars. Vais poder falar sobre a tua saga favorita do cinema. Daqui a pouco, mais uma saga, mas de música a separar na Rádio Nova Era. Prepara-te para ouvir Jubel, Lost Frequencies e ainda Ian Asher.
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E a Nasher com Magalanha, Let's Go, nas manhãs da Nova Era, 28 minutos para as 8. Hoje será um dia de céu em geral nublado, com aguaceiros durante a manhã e abertas durante a tarde. Quanto às máximas, Porto e Viana do Castelo vão chegar aos 16 graus, Paredes e Aveiro vão chegar aos 18 graus. Prepara-te para acordares com um só quem é do Norte é que sabe, de regresso, daqui a pouco, a partir das 8h30, nas manhãs da Nova Era, para pôr à prova a tua cultura geral no Dicionário Nortenho. Até às 11, acordas com a Rádio Número 1 do Norte, a Nova Era Música sem parar. Hoje, dia do Star Wars, qual a saga de filmes que tu mais adoras? Será mesmo Star Wars? Será, por exemplo, o Parque Jurássico, Indiana Jones, ainda Senhor dos Anéis, Harry Potter, Velocidade Furiosa? São algumas das sagas que por cá vamos falar durante esta manhã na Rádio Nova Era. E tu também podes participar através do WhatsApp 924-485-922. Qual a tua saga de filmes favorita que tu foste ver ao cinema, que se calhar compraste na altura ainda em VHS, que poderás ter em DVD em tua casa e é assim a tua saga favorita? Sabes tudo, curiosidades, e por isso envia o teu áudio para o WhatsApp da Nova Era 924-485-922. Poderás estar também em uma saga a caminho do trabalho, já no trânsito, nos transportes públicos, e a Nova Era tem a melhor música para te dar assim uma espécie de solução para enfrentares a viagem para o trabalho ou para as aulas. Para ouvires, Anne-Marie e este Kiss My, bom dia, boa segunda-feira.

Horney, música de Musti nas manhãs da nova era, faz parte da história da tua rádio favorita, um verdadeiro flashback, um dos clássicos da House Music, que poderás ouvir mais logo também no flashback da nova era, entre as 7 e as 8 da tarde, para que o teu regresso a casa e final de segunda-feira seja com as músicas que já não ouves há algum tempo, que marcaram a tua adolescência, as primeiras saídas à noite e que a nova era gosta de recordar no flashback de segunda a sexta-feira, a partir das 7 da tarde. A melhor música a separar continua. Bom dia, 17 minutos para as 8. Se estás a conduzir, uma boa viagem. Nova Era.

vez a bocejar. Liga-te nas manhãs da nova era. 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

Super fã com Lucky Star nas manhãs da Nova Era. Bom dia, boa segunda-feira. Para hoje vais poder contar com o céu em geral nublado. Há previsão de aguaceiros durante a manhã e abertas durante a tarde. Quanto às máximas, Porto e Viana do Castelo vão chegar aos 16 graus, Paredes e Aveiro aos 18 graus. Faltam 10 minutos para as 8. Daqui a pouco também não perdem.

0: As primeiras notícias do dia com Miguel Rodrigues e o trânsito nos acessos à cidade do Porto. O convite perfeito para ficares a acordar com a Nova Era.
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0: Primavera, bom dia. Passam 4 minutos das 8. Vamos às primeiras notícias desta segunda-feira com Miguel Rodrigues. Olá, Miguel, bom dia.
1: Olá, bom dia. Esta é a semana da Queima das Fitas do Porto. Esta segunda-feira é o dia da beneficência, à tarde, e também o concerto Promenade a partir das 9 da noite na Casa da Música. Depois, no Queimódromo, temos mais uma noite da queima, hoje com Wet Bad Gang e DJ Telio. Esta é mesmo a semana da Queima das Fitas do Porto. Esta semana, com novos aumentos no preço dos combustíveis, o litro do gasóleo deve aumentar 9,5 cêntimos. Quanto à gasolina, deve subir 6 cêntimos por litro. Aumentos expressivos nos combustíveis nesta semana. Por Gaia, foi anunciado pelo município de Gaia que os cerca de 40 mil alunos do ensino pré-escolar ao secundário vão continuar a beneficiar no próximo ano letivo de apoio municipal para a compra de material escolar através do programa Mochila Pronta. A medida é dirigida a estudantes do ensino público e privado, representa um investimento de 1,7 milhões de euros por parte da Câmara de Gaia, insere-se na estratégia do município de apoio às famílias. O anúncio feito então pela Câmara de Gaia. Este programa Mochila Pronta, com apoios aos estudantes de Gaia. De Gaia para Paredes foi já feita a apresentação da programação de maio do CCP, Centro Cultural de Paredes. Destaque para o concerto de Carlão, que vai acontecer no próximo dia 9 de maio, e também do maestro e compositor Rui Macena, que está marcado para 16 de maio. São os destaques da programação deste mês do CCP, Centro Cultural de Paredes.
0: Obrigado, Miguel, pelas notícias nas manhãs da Nova Era. Vamos para o trânsito, que tem o apoio do evento Dias Mercedes-Benz Certified, com várias oportunidades únicas de 7 a 10 de maio junto ao aeroporto. Esta hora podes contar com lentidão no final da A3 em direção à cidade do Porto. Há trânsito intenso a partir do nó da A4 até à ligação para a VCI, também na saída para a circunvalação em direção ao Hospital São João, com abrandamentos. Pela A28 demora desde a ponte sobre o Rio Leça até ao final da Avenida AEP. Já na VCI, e no sentido Freixo a Rábida, o trânsito lento a partir de Bom Joia até à Perlada. No sentido contrário, abrandamentos desde o Campo Alegre até ao Nó de Francos. Também na A1, trânsito intenso a partir da zona de Santo Ovídio até à chegada para a Ponta Rábida, a afetar ainda a A44 no sentido Sul-Norte, com abrandamentos para os acessos da A1 junto ao Nó de Coimbrões. A Ponte do Infante está preenchida em direção à cidade do Porto, também a marginal, com dificuldades em direção ao Túnel da Ribeira. Nota ainda para a Via Panorâmica, com abrandamentos em direção ao Campo Alegre. Também pela Via Norte, o trânsito começa a ficar intenso na passagem pela Maia em direção ao Porto e mais à frente após o viaduto da A4 até à ligação para a VCI. Faz uma boa viagem com a Nova Era. 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
0: Bom dia, boa segunda-feira. Toca acordar, dar um chega para lá no Sono e na Preguiça com as manhãs da Nova Era. Hoje estou a perguntar-te qual é que é a tua saga de filmes favorita. Nova Era. Participa no WhatsApp, o 924-485-922, e diz-me qual a saga de filmes que tu adoras ver.

0: Kid Laroi com Pieces nas manhãs da nova era. 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
0: Para esta segunda-feira vais poder contar com o céu em geral nublado. Há previsão de aguaceiros durante a manhã, mas boas abertas durante a tarde. O sol vai espreitar durante esta segunda-feira. Quanto às máximas, Porto e Viana do Castelo vão chegar aos 16 graus, Paredes e Aveiro com 18 graus.

0: Nova Era Música, sem parar. Bom dia, boa segunda-feira. Hoje é dia de Star Wars, uma das sagas mais conhecidas do mundo do cinema. E a partir daqui, decidi perguntar-te qual a tua saga favorita de filmes. Aquela que tu adoras, que já viste vezes sem conta e que serão, assim, eternamente as tuas favoritas. Participa através do WhatsApp da Nova Era, o 924-485-922. A seguir, mais música, sem parar. Logo depois, o trânsito e ainda as dicas para o Só Quem É do Norte é que Sabe. É a melhor forma de acordares nesta manhã de segunda-feira aqui na Nova Era.
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0: Bruno Mars com I Just Might nas manhãs da Nova Era. Bom dia, vamos atualizar o trânsito nos acessos à cidade do Porto. 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Esta hora podes contar com lentidão na A3 em direção à cidade invicta. O trânsito intenso a partir do nó da A4 até à ligação para a VCI, também com abrandamentos na saída para a circunvalação em direção ao Hospital de São João. Pela A1, em direção à Rápida, trânsito lento a partir de Santo Ovídio, também a afetar a A44 em ambos os sentidos para os acessos da A1 junto ao nó de Coimbrões. Na VCI, no sentido a Rápida Freixo, lentidão desde o Campo Alegre até ao nó de Francos. Há também abrandamentos a esta hora a partir de Bonjoia, no sentido Freixo a Rápida, entre Bonjoia e a Perlada. Pela A28, demora desde a Esponora até ao final da Avenida AEP, também na A4, lentidão desde a zona de Irmesinde até ao nó da A3, isto no sentido Amarante-Porto, o trânsito intenso na A4. Ainda na Via Norte, lentidão após o viaduto da A4 até à ligação para a VCI, a Ponte do Infante continua preenchida em direção à cidade do Porto, também a Marginal com dificuldades em direção ao túnel da Ribeira. Pela Via Panorâmica, abrandamentos em direção ao Campo Alegre. Faz uma boa viagem com a Nova Era. 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
0: Depois do trânsito, chegam as dicas para o Só Quem É do Norte é que Sabe, esta rubrica que diariamente comprova que és um verdadeiro nortenho ou nortenha. Em destaque está uma palavra que no dicionário do Norte significa aquela parte do dedo que fica logo abaixo da unha. No resto do país pode ser conhecido por cutícula, só que aqui no Norte temos uma palavra característica e com o mesmo significado. Será que já tens um palpite? Envia o teu bitite para o WhatsApp da Rádio Nova Era através de uma mensagem de voz, um áudio no 924-485-922 e tenta adivinhar a palavra que está em destaque no Só Quem É do Norte é que Sabe. Qual é que será aquela palavra nortenha que utilizas quando queres falar sobre a parte do dedo que fica logo abaixo da unha? Eu acredito que vais acertar à primeira, por isso envia o teu áudio para 924-485-922.

As manhãs da Nova Era têm o ritmo que tu precisas para começares bem a tua segunda-feira. Bom dia, 22 minutos para as 9. Continuam as dicas para o Só Quem É do Norte é que Sabe. Se é a primeira vez que estás a ouvir as manhãs da Nova Era, olá, bom dia. Aqui temos, de segunda a sexta-feira, uma rubrica que põe à prova a tua cultura geral no Dicionário do Norte. Palavras, expressões, lugares míticos e ainda gastronomia verdadeiramente nortenha. Em destaque está uma palavra que no norte significa aquela parte do dedo que fica logo abaixo da unha. No resto do país pode ser conhecido por cutícula, mas no norte temos outra palavra e confesso que esta palavra eu utilizo-a, tu também a poderás utilizar ou então utilizaram contigo, tu ainda não sabias o significado, mas agora já sabes qual é e por isso podes participar no WhatsApp da Nova Era 924-485-922. Qual é que é a palavra que no norte utilizas para te referir àquela parte do dedo que fica logo abaixo da unha? Quando, por exemplo, cortas as unhas um bocadinho mais rentes, ficas com aquela parte assim a doer, com algumas dores e utilizas esta palavra a dizer: bolas, não deveria ter cortado as unhas tão rentes porque se agora dói-me o nananã. Atenção, o nananã é a forma que eu tenho de não revelar a palavra antes do tempo e esta é daquelas que pode ser assim de repente porque é uma palavra verdadeiramente do norte. Participa no 924-485-922, é o WhatsApp da Rádio Nova Era que já recebeu muitas mensagens, mas falta a tua. Se ainda não participaste, envia o teu áudio para o 924-485-922 e mostra que dominas o Dicionário Nortenho nas manhãs da Nova Era. Para ouvir-se, Dermot Kennedy e Kiss Me com o remix de Paulo Wolfson.

0: manhãs da nova era adoram pôr à prova a tua cultura geral no dicionário nortenho. Hoje em destaque está uma palavra que significa aquela parte do dedo logo abaixo da unha. Pode ser conhecido ou conhecida por cutícula, só que no norte temos uma palavra bem característica. E foi através destas dicas que o WhatsApp da Rádio Nova Era começou a ficar com imensas mensagens. Os melhores ouvintes do mundo com os bitites para o Só Quem É do Norte é que sabe.
1: Bom dia, Lomar. Bom dia, Nova Era.
0: Bom dia.
1: Lomar, será que é sabugo?
0: Será?
1: Uma ótima semana. Um abraço.
0: Uma boa semana também para ti, Jorge, sempre ligado com a Rádio Nova Era e a enviar um bitite. Vamos para mais mensagens.
2: Bom dia, Lomar.
0: Bom
2: daqui
0: dia.
2: Daqui, Nuno Costa, a caminho de Castelo Branco. Ora,

0: A palavra é sabugo. É aquela partezinha que a gente, quando corta demais, por vezes até faz sangue. Um bom dia a todos.
1: Só de pensar já me deixa assim com alguma dor. Um abraço também para ti, um bom dia sempre ligado com a Rádio Novera e uma boa viagem para o Nuno. Vamos a mais áudios.
2: Olá Novera, a palavra do dia hoje é sabugo. Bom dia aos melhores ouvintes do mundo.
1: Bom dia Vasco, obrigado por teres participado no WhatsApp da Rádio Nova Era. Para já os palpites apontam para uma palavra. Vamos a mais mensagens.
3: Bom dia Lomar.
1: Bom dia.
3: Só quem é do Norte é que sabe o que é roer os sabugos. Boa semana.
1: Boa semana também para ti Joana, sempre com a Rádio Nova Era. E de facto não há quem enganar, porque só quem é do Norte é que sabe o que é o sabugo.
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1: Podes participar todos os dias no Só Quem É do Norte é que Sabe, nas manhãs da Nova Era, e também deixar as tuas sugestões no WhatsApp 924-485-922 com as palavras e expressões do Norte que adoras dizer. Daqui a pouco, não percas as notícias com Miguel Rodrigues, também o trânsito nos acessos à cidade do Porto. Nas manhãs da Nova Era, estamos a falar sobre a tua saga de filmes favorita. É dia de Star Wars, se por acaso é também Star Wars, deixa o teu áudio no WhatsApp da Rádio Nova Era e conta-me quais é que são os filmes que tu adoras ver. Uma saga que poderás ter o merchandising oficial, também os DVDs, as cassetes em VHS e que já viste vezes sem conta. Qual é que é a tua saga de filmes favorita? Participa no 924-485-922, é o WhatsApp da Rádio Nova Era. A seguir, mais música sem parar. Bom dia e boa segunda-feira.
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0: Manhãs da Nova Era, bom dia. Passa um minuto das nove. Vamos voltar a atualizar a informação com Miguel Rodrigues. Olá, Miguel.
1: Olá, as histórias da Nova Era nesta segunda-feira com aumentos no preço dos combustíveis a partir de hoje. Aumentos expressivos de 9,5 cêntimos no litro do gasóleo e 6 cêntimos no litro da gasolina. Mais uma semana com fortes aumentos no preço do gasóleo e da gasolina. Outras notícias. Esta é a semana da queima das fitas do Porto. No queimódromo temos hoje o Wet Bad Gang e também DJ Télio. Ainda durante o dia de hoje, atividades académicas. Esta segunda-feira temos na Queima das Fitas do Porto o Dia da Beneficência. Há ainda um concerto promenade mais logo na Casa da Música. E amanhã o ponto alto desta Queima das Fitas, o cortejo académico.
2: Sim, amanhã é o grande dia da Queima das Fitas do Porto. Amanhã temos Kim Barreiros para o after, como assim, como se costuma dizer, do cortejo académico, em que as cores mais bonitas desta cidade vão atravessar a Baixa do Porto, desta cidade invicta. E depois também esta semana temos o cabeça de cartaz da Queima das Fitas do Porto, o Callum Scott, na quinta-feira. E claro, vamos fechar com chutos e pontapés. Está a ser uma semana incrível, já com duas noites esgotadas, a de Morad na quarta-feira e Voig na sexta. É muita alegria, a paixão por festejar a educação, e esperamos também que o tempo seja nosso amigo e possamos continuar a festejar em boas condições meteorológicas, especialmente este dia de terça-feira, que é mesmo muito importante. Ainda o ano passado eu consegui ver uma avó que estava no cortejo porque era a sua primeira neta com ensino superior, e nestes momentos de festa também precisa tentarmos nesta importância que é a educação e a educação superior como instrumento de mobilidade social.
1: É o Francisco Porto Fernandes, presidente da Federação Académica do Porto. Amanhã, o momento alto da queima das fitas com o cortejo académico. Esta é a semana da queima que a Nova Era está a acompanhar.
0: Obrigado, Miguel, pelas notícias. Ele volta daqui a uma hora com a informação atualizada. Vamos para o trânsito esta hora com dificuldades ainda no final da A3, em direção à cidade do Porto, a partir do nó da A4 e até à ligação para a VCI. Também pela A28, lentidão desde a ponte sobre o Rio Leça até ao final da Avenida AEP. Na A1, em direção à Ponta Rábida, trânsito intenso a partir da zona de Coimbrões, também a afetar a A44 no sentido sul-norte. Há abrandamentos para a A1 junto ao nó de Coimbrões. A Ponte do Infante está preenchida em direção à Cidade Invicta, a marginal com lentidão para o túnel da Ribeira. Na VCI, no sentido Freixo, a Rábida, trânsito intenso desde Bonjoia até à Perlada. No sentido contrário, há abrandamentos desde o Campo Alegre até o nó de Francos e mais à frente, entre o nó da A3 e a zona das Antas. Faz uma boa viagem com a Rádio Nova Era. 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
0: Bom dia, boa segunda-feira, bom regresso ao trabalho, às aulas com a Rádio Nova Era. Hoje é dia de Star Wars, uma das sagas do cinema mais icónicas de sempre. E a partir daqui decidi perguntar-te qual é que é a tua saga de filmes favorita. Aquela saga que já viste várias vezes, que poderás ter em formato físico, as cassetes VHS, os DVDs, ou então que não perdes nenhum filme. Participa no WhatsApp da Nova Era.
6: Música sem parar. Bom dia, Nova Era.
0: Bom dia,
6: Porto e tudo à volta. A minha saga favorita é Balas e Bolinhos. Se há sentimento do Norte, é nessa saga. Um abraço a todos, bom dia.
0: João, bom dia com a Rádio Nova Era, a falar sobre a saga de filmes Balas e Bolinhos, que marcou o cinema português no início dos anos 2000. Um filme que ninguém estava assim muito à espera, chegou e de repente cativou milhões de pessoas, não só no nosso país, mas também por esse mundo fora. Balas e Bolinhos. Eu não sei se isto pode trazer alguma nostalgia, se tu também concordas que poderá ser a tua saga favorita, a contar as histórias de quatro amigos um bocadinho pouco convencionais: Ton, Rato, Colatra e Ina Bino, com muitos esquemas, confusões e ainda aventuras absurdas. A realidade é que tornou-se também um marco no cinema português. Falo da saga Balas e Bolinhos, da produtora Lightbox, também uma ideia de Luís Ismael e de vários amigos que decidiram, toda a gente sabe, também em público, já falaram sobre isso algumas vezes nas entrevistas, com um orçamento baixíssimo conseguiram fazer um filme que muita gente ficou fã dessa saga, que já são vários, e acho que não vão ficar por aqui, não sei. Mas, e tu? Qual é que é a tua saga de filmes favorita? Participa no WhatsApp da Rádio Nova Era, o 924-485-922, é o WhatsApp da tua rádio, que está pronto a receber os teus áudios, aquela saga de filmes que tu adoras, que se calhar até já sabes as falas, que em algum carnaval te poderás ter mascarado desse personagem. Envia a tua mensagem de voz e diz-me qual é que é a tua saga de filme favorita. Continua a melhor música sem parar nas manhãs da Nova Era com Bebe Rexha e New Religion. 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

0: Versão para dar ritmo à tua segunda-feira. Bom dia, 16 minutos depois das 9. Para hoje vais poder contar com o céu em geral nublado, com aguaceiros durante a manhã, mas o sol vai espreitar com mais convicção durante a tarde. Quanto às máximas, Porto e Viana do Castelo vão chegar aos 16 graus, Paredes e Aveiro com 18.
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0: De segunda a sexta-feira podes acordar com as manhãs da Nova Era entre as 7 e as 11 da manhã comigo, Ricardo Lomar. Hoje é dia de Star Wars, uma das maiores sagas do cinema, com milhões de fãs em todo o mundo, que até têm direito ao, no dia 4 de maio a ser celebrado como o dia de Star Wars. És fã? Quais os teus personagens favoritos? Quantas vezes já viste os filmes de Star Wars? Se calhar muitas, se calhar nenhuma, mas também não há mal com isso. E é a partir deste dia de Star Wars que decidi perguntar-te qual a tua saga de filmes favorita. Será que poderá mesmo ser Star Wars ou, por exemplo, outras como Parque Jurássico, ainda O Senhor dos Anéis, Harry Potter, Velocidade Furiosa, Mad Max, Batman? Diz-me tu no WhatsApp da Rádio Nova Era. Participa no 924-485-922. Vamos ouvir a Alexandra.
2: Bom dia, Nova Era. Bom dia, melhores ouvintes. A minha saga preferida, que eu tenho todos, tinha em VHS, mas agora tenho uma coleção em DVD, é os Indiana Jones. Maravilhoso. Um beijinho.
0: É impossível não falar de sagas e não falar de Indiana Jones. A mensagem da Alexandra no WhatsApp da Rádio Nova Era a participar no tema Indiana Jones, que poderão também ser os teus filmes favoritos. Uma saga de aventura das mais famosas do cinema, criada por George Lucas e realizada a maior parte por Steven Spielberg. A história que acompanha um arqueólogo e aventureiro, Indiana Jones, que é interpretado pelo mítico Harrison Ford, que viaja pelo mundo em busca de artefactos históricos raros, onde enfrenta muitos perigos e aventuras. Alguns dos filmes mais conhecidos, como Indiana Jones e os Salteadores da Arca Perdida, ainda Indiana Jones e o Templo Perdido, Indiana Jones e a Grande Cruzada, são alguns dos títulos que marcam esta saga de Indiana Jones. Tu, qual é que será a tua saga favorita? Participa no 924-485-922. De certeza que desse lado está alguém que é fã de filmes e que poderás partilhar essa tua experiência com os melhores ouvintes do mundo. 924-485-922. Aquilo que poderá ser uma aventura é a tua viagem para o trabalho ou para as aulas por causa do trânsito nesta manhã de segunda-feira, mas a Nova Era tenta amenizar esse tempo que poderás estar no trânsito com a melhor música, sem parar, com Good Boys e Future. Bom dia, passam 19 minutos das 9.

0: Nova Era é o teu despertador favorito. Bom dia, boa segunda-feira. Estamos a falar sobre sagas de filmes, aqueles filmes que tu adoras, a tua saga favorita. E no WhatsApp da Rádio Nova Era continuam a chegar as mensagens dos melhores ouvintes do mundo.
1: Bom dia, Lomar. A minha saga favorita é o Só, com o famoso I Want to Play a Game.
0: Jorge, e nota-se que é uma pessoa que adora a saga de filmes Só, até com esta frase icónica, mas de facto tem que ter aqui um gosto bem requintado, porque falamos de uma saga de filmes de terror com um estilo intenso, psicológico e centrada em muitos jogos que poderão levar alguns personagens a tomar decisões extremas para sobreviver. Não sei se é a tua saga favorita ou não, mas se gostas de filmes de terror, esta poderá ser uma referência. Os filmes da saga Só. Há mais mensagens para ouvirmos no WhatsApp da Nova Era.
2: Bom dia, ouvintes da Nova Era.
0: Bom dia.
2: A saga que eu adorei foi Os Jovens Heróis Shaolin. Continuação do Bom Dia para todos vocês.
0: Também uma saga com vários filmes que o Paulo decidiu recordar aqui no WhatsApp da Rádio Nova Era. Uma viagem no tempo com vários filmes desta saga que poderão ter marcado a tua adolescência e a tua vida. E tu, que estás desse lado a ouvir as manhãs da Nova Era, qual a saga de filmes que tu adoras? Poderás ter a coleção lá em casa em VHS, em DVD. Poderás também ter passado pelo videoclube na altura para alugares esses filmes e não perderes nenhuma aventura. Participa no 924-485-922. Qual é que é a tua saga de filmes favorita? A seguir, mais música sem parar. Logo depois, atualizamos o trânsito. 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

Nova Era, música sem parar, 25 minutos para as 10. Vamos atualizar o trânsito, que tem o apoio do evento Dias Mercedes-Benz Certified, com várias oportunidades únicas de 7 a 10 de maio, junto ao aeroporto. Esta hora ainda dificuldades pela A28, desde a ponte sobre o Rio Leça até ao final da Avenida AEP. Também na A1, em direção à Ponta Rábida, o trânsito lento desde a zona de Canidelo até ao Norte Franco, já na VCI, no sentido Rábida-Freixo. Também pela A3, ainda abrandamentos entre o nó da A4 e a ligação para a VCI. São estas as principais complicações no trânsito a esta hora. Faz uma boa viagem com a Nova Era. 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Daqui a pouco voltamos ao tema. Estou a perguntar-te qual a saga de filmes que tu adoras. É dia de Star Wars. Não sei se és fã desta saga ou não, se é a tua favorita, mas tens outras. Participa no WhatsApp 924-485-922. Prepara-te para viajar no tempo com as manhãs da Nova Era, para uma altura em que se calhar andavas com o porta-CDs de um lado para o outro, dividido entre a aparelhagem lá de casa e o autorrádio no teu carro. Será que ainda te lembras desta música? Summer Jam, The Underdog Project. 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

séries mais marcantes do mundo do cinema, uma saga de filmes que poderá ter marcado a tua vida, que te fez ficar colado ao ecrã durante muito tempo e que não perdeste nenhum dos filmes. Participa no WhatsApp da Rádio Nova Era, diz-me qual a tua saga favorita de filmes, aqueles que tu adoras, que já viste vezes sem conta e que se calhar até sabes algumas falas de cor. Participa no 924 485 922, é o WhatsApp da Nova Era.

0: Caleb System com Afraid to Feel nas manhãs da Nova Era. Bom dia, boa segunda-feira. Estamos a falar sobre a saga de filmes que tu mais adoras. Aqueles que poderão ter marcado a tua vida, que viste no cinema, que tens a coleção em casa e que dás por ti de vez em quando a rever os filmes. A tua saga de filmes favorita. Participa no WhatsApp da Rádio Nova Era, o 924-485-922.
1: Bom dia, Nova Era. Daqui Jorge Gandler, de Gondomar.
0: Bom dia.
1: Aqui é do tempo das cassetes VHS, de certeza que se irá recordar da saga de filmes do João Broncas. Era daqueles filmes de partir a mocarrir. Abraço e bom dia para todos.
0: João, muito obrigado pela mensagem no WhatsApp da Rádio Nova Era, aqui a relembrar filmes da saga João Broncas, que se recuarmos há alguns anos, poderão ter feito muita gente rir. João Broncas, que era o nome dado em Portugal para a personagem de Pierino, interpretada pelo ator italiano Álvaro Vitali. Esta série de filmes de comédia, muito popular nos anos 70 e 80, conhecida assim por um humor bastante direto pela crítica social e situações caricatas do dia-a-dia que personagem João Broncas, na versão portuguesa, passava. Isto é aqui uma bela memória que se calhar tu pudeste voltar a lembrar-te, mas participa no WhatsApp da Rádio Nova Era 924-485-922. Diz-me qual a tua saga de filmes favorita. Tudo isto começa por causa de Star Wars. Hoje é dia de Star Wars, uma das sagas mais icónicas do cinema em todo do mundo, que até tem um dia dedicado para os fãs, para também todas as pessoas que gostam desta saga, e a partir daí decidi perguntar-te que outras sagas é que te poderão ter marcado, além de Star Wars, ainda Parque Jurássico, Indiana Jones, como já falaram por aqui, por cá, Senhor dos Anéis, Harry Potter, Velocidade Furiosa, Mad Max, ainda John Wick, The Equalizer, algumas sagas que estão presentes no mundo do cinema e que poderão também ser uma referência para ti. Envia o teu áudio e diz-me qual a saga de filmes que tu adoras. A seguir, não percas mais música sem parar, 5 minutos para as 10 e também a chegar as notícias atualizadas com Miguel Rodrigues.
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0: Nova Era, bom dia. Vamos voltar a atualizar as notícias com Miguel Rodrigues quando passa um minuto das 10. Olá, Miguel, bom dia.
1: Olá, bom dia. Esta é a semana da Queima das Fitas do Porto. Esta segunda-feira é o dia da beneficência, à tarde, e também o concerto Promenade a partir das 9 da noite na Casa da Música. Depois, no Queimódromo, temos mais uma noite da queima, hoje com Wet Bad Gang e DJ Télio. Esta é mesmo a semana da Queima das Fitas do Porto. Esta semana, com novos aumentos no preço dos combustíveis, o litro do gasóleo deve aumentar 9,5 cêntimos, quanto à gasolina deve subir 6 cêntimos por litro, aumentos expressivos nos combustíveis nesta semana. Por Gaia, foi anunciado pelo município de Gaia que os cerca de 40 mil alunos do ensino pré-escolar ao secundário vão continuar a beneficiar no próximo ano letivo de apoio municipal para a compra de material escolar através do programa Mochila Pronta. A medida é dirigida a estudantes do ensino público e privado, representa um investimento de 1,7 milhões de euros por parte da Câmara de Gaia, insere-se na estratégia do município de apoio às famílias. O anúncio feito então pela Câmara de Gaia, este programa Mochila Pronta, com apoios aos estudantes de Gaia. De Gaia para Paredes foi já feita a apresentação da programação de maio do CCP, Centro Cultural de Paredes. Destaque para o concerto de Carlão, que vai acontecer no próximo dia 9 de maio, e também do maestro e compositor Rui Macena, que está marcado para 16 de maio. São os destaques da programação deste mês do CCP, Centro Cultural de Paredes.
0: Obrigado, Miguel. Mais notícias às 2 da tarde na Nova Era.
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0: Bom dia e boa segunda-feira com a Rádio Nova Era de volta à rotina depois do fim de semana, para alguns que poderá ter sido prolongado. Se foi um fim de semana de trabalho e hoje é o teu dia de folga, descansa ao som da melhor música sem parar. Estou a perguntar-te qual a saga de filmes que tu adoras, a tua favorita. Participa no WhatsApp da Rádio Nova Era, o 924-485-922. Quais são aqueles filmes que te fazem ficar colado ao ecrã e que mesmo depois de veres e reveres, vezes sem conta, ainda consegues ter vontade de ver novamente?

0: manhãs da Nova Era. Bom dia, este é o Ritmo 7 para começares bem a tua segunda-feira. Rema e Calm Down.
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0: De segunda a sexta-feira, entre as 7 e as 11 da manhã, estou contigo na Rádio Nova Era para te ajudar a acordar, a ganhar ritmo para o teu dia-a-dia. Hoje falamos sobre sagas de filmes de cinema que tu adoras. Se calhar compraste os bilhetes todos para ir ao cinema vê-los, ainda estão guardados lá em casa, poderás ter a coleção em VHS, em também DVD. Quais os teus filmes favoritos e a saga onde eles poderão estar inseridos? Vamos para o WhatsApp da Rádio Nova Era e ouvir a mensagem da Cláudia.
2: A minha saga favorita e os meus filmes favoritos são os do Padrinho. É um filme fantástico, já vi 500 vezes, qualquer dia sei as falas de cor e adoro aquelas representações do Al Pacino e do Robert De Niro. Espetacular, as imagens de Itália, todo aquele drama todo, espetacular. Um beijinho a todos.
0: Boa semana com a Rádio Nova Era. Esta ouvinte, a Cláudia, a falar sobre a saga de filmes que ela adora, O Padrinho. Não sei se é também a tua saga favorita, mas é uma das mais importantes da história do cinema, porque acompanha a poderosa família mafiosa Corleone, onde explora temas como o poder, lealdade e corrupção. Esta trilogia de filmes, O Padrinho, que ganhou milhões de fãs em todo o mundo e que, neste caso, a Cláudia quis também deixar aqui o destaque nas manhãs da Nova Era. Se eu te perguntar a ti qual a saga de filmes que adoras, a que a tua favorita, a que te fez ir até ao cinema e se calhar guardar lá em casa os filmes com os personagens que tu mais adoras. Participa no WhatsApp da Nova Era 924-485-922. Que esta tua segunda-feira também não seja um filme, que seja assim um regresso tranquilo para o trabalho e para a semana de aulas. Agora Twins com Sunrise on the Floor. Bom dia e boa viagem. 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

0: Mo Black com Yamorenas, manhãs da Nova Era. Para esta segunda-feira vais poder contar com o céu em geral nublado. Há ainda previsão de aguaceiros fracos durante a manhã, mas o sol vai espreitar durante a tarde. Quanto às máximas, Porto e Viana do Castelo vão chegar aos 16 graus, Paredes e Aveiro com 18 graus. Estamos a falar sobre filmes icónicos do cinema, as tuas sagas favoritas. Participa através do WhatsApp 924-485-922. Agora chegaram as novidades do Planeta Música com Miguel Rodrigues.
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2: Bauer está a preparar o lançamento de um novo álbum. Será o primeiro álbum em 6 anos do DJ produtor norte-americano, que se tornou famoso em 2013 com Harlem Shake. Agora prepara esta nova edição. O novo álbum chama-se You, sai a 12 de junho e sucede a Planet Mad, editado em 2020. Com o anúncio do novo álbum, Bauer também já disponibilizou o primeiro single. É este, Better.

Mais música nova, a dupla italiana Fidelis apresenta o novo single Another Night Without You, com o lançamento pela editora Spinning Deep.

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Ray com Where Is My Husband nas manhãs da Nova Era. Hoje falamos sobre sagas de filmes icónicas, a tua favorita, aqueles filmes que te fazem também rever alguns personagens mais míticos. E no WhatsApp da Rádio Nova Era chegam as mensagens dos melhores ouvintes do mundo. O Júlio diz: bom dia Ricardo, bom dia Nova Era e melhores ouvintes do mundo. A trilogia do Senhor dos Anéis é sem dúvida uma saga que adoro ver. Um abraço, bom trabalho e boa semana. Obrigado pela tua mensagem no WhatsApp da Rádio Nova Era. E tu, qual a tua saga de filmes favorita?

0: Taylor Swift com Fortnite, o remix de Blondish nas manhãs da Nova Era. Boa segunda-feira, faltam 10 minutos para as 11. Será um dia de céu em geral nublado, com previsão de aguaceiros fracos durante a manhã e abertas durante a tarde. O sol já começa a espreitar a esta hora. Aqui também, olhando para a janela do estúdio, será um dia de primavera com o sol a aparecer e ajudar-te a repor a vitamina D que precisas. Quanto às máximas para hoje, Porto e Viana do Castelo vão chegar aos 16 graus, Paredes e Aveiro com 18 graus. A seguir, mais música sem parar, e está a chegar a Débora Zanha.
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0: E está quase a terminar o programa de hoje das Manhãs da Nova Era. Débora Zenha, bom dia.
2: Oi, lindos.
0: Boa segunda-feira.
2: Boa segunda-feira com muito, muito frio.
0: Está com muito frio, muito, sim. Muito, está muito assim frio. Um vento um bocadinho incomodativo.
2: Não estou a
0: perceber. Está frio. A primavera está aí também em alta, ou seja, dias mais quentes, dias mais frios. Uma manhã a chover e com, com nuvens. Uma tarde
2: muito
0: sem
2: estranho,
0: mais solarenga.
2: Porque chove, mas não é chuva. A sério? O
0: não,
2: que
0: são
2: muito me agrada.
0: Porque... água sete, fracos.
2: Pois, precisamente, mas acho que estamos todos aqui a lamentar um bocadinho que esta primavera tenha feito agora aqui um hiato, porque acho que também os próximos dias,
0: sim,
2: já toda
0: dias
2: a gente sabe
0: com
2: como é que vai estar na
0: céu
2: próxima
0: nublado
2: semana.
0: E previsão de
2: precisamente,
0: chuva
2: é isto que vamos ter nos próximos tempos e pronto, estou assim um bocadinho aborrecida com isso.
0: Pronto, ok, deixa isso um bocadinho de parte por agora e foca-te na pergunta que eu te vou fazer.
2: Então,
0: qual é que é a saga de filme tu mais gostas?
2: Olha, a saga Ricardo Lomar, Débora Zenha, não é? Porque há muito aqui para...
0: És uma saga com mais de 10 filmes.
2: Sim!
0: Não sei se... Não sei se consegues. Não, não é nenhuma saga de cinema. É sim alguns episódios do dia-a-dia da Débora.
2: É, pois é, muito animados. Muito animados. Mas, saga, falas assim, tipo Harry Potter, não é? Senhor dos Anéis.
0: Sim, Indiana
2: Star
0: Jones,
2: Wars.
0: Parque Jurássico.
2: Eu vou ter que só assumir que gosto efetivamente muito de uma, e acho que se aplica que é a saga do Padrinho.
0: Há quem falaram possa... sobre isso. Não, há pouco, sim.
2: Pronto, pronto, é sem dúvida a minha favorita.
0: Da família Corleone.
2: Sim, Dom Corleone.
0: Eu nunca vi nenhum filme do Padrinho.
2: Ah, eu não precisava de saber disso, Ricardo Lomar. Eu não precisava.
0: Ainda, calma, ainda. Vou-me organizar para ver se nos próximos tempos consigo ver então.
2: Também é preciso algum tempo. É preciso estar mesmo dedicado, porque são filmes longos e que...
0: É por causa disso. Eu tenho pouco tempo livre, é por causa disso que ainda não consegui ver. Mas vou-me focar.
2: Mas tens que querer muito. Também não vale a pena ver como... se vê, o Padrinho não se vê como se vê uma comédia romântica. Não é assim tão...
0: Aquilo é intenso.
2: É muito intenso e é bom que estejas preparado para isso. Portanto, tens de tirar assim uns diazinhos. Mesmo dedicar-te à causa, porque vai valer muito a pena.
0: Ok, pronto, vou seguir aqui o conselho de Débora Zenha. Obrigado a todos que participaram no WhatsApp da Rádio Nova Era. Muitas mensagens sobre as sagas mais icónicas do cinema. Volto amanhã bem cedo, a partir das 7, com as Manhãs da Nova Era. A partir de agora e até às 3 da tarde.
2: É, porque agora o Lomar tem que fazer uma coisa muito importante.
0: O quê?
2: Tem que ir ali ao ar-condicionado.
0: Oh, pronto.
2: Alterar a temperatura.
0: Já vão começar
2: portanto,
0: os favores de segunda-feira. Também tens alguém no teu local de trabalho que espera que tu chegues para começar a pedir-te favores? Se tens, desabafa no WhatsApp da Nova Era. Eu vou ficar por cá mais uns minutos.
2: Eu só queria dizer que eu não tenho pedido favores nenhums. Ou até aqueles que eu tenho pedido não têm tido muito sucesso.
0: Ok.
2: Mas pronto, tudo bem, Ricardo Lomar. É o primeiro favor de muitos. Esta semana eu vou fazer uma lista. Uma lista.
0: Olha,
2: de coisas
0: e-mail
2: que vais ter que me fazer.
0: Envia e-mail. Pode
2: também
0: ser?
2: Para mim tudo certo.
0: Que é para ver se o meu manager
2: se quiseres
0: autoriza.
2: Uma ata, também arranjo.
0: Olha, isto nem ata nem desata. Algumas das vezes aqui entre mim e a Débora Zenha. Mas pronto, isso.
2: É um grande anó. É o que é.
0: São outros 500. Continua desse lado com a Rádio Nova Era, com Nightcrawlers e Posto de Feeling Home. E pronto, eu vou-te fazer a vontadinha e vou tratar.
2: É pôr no quentinho e podes pôr a 20 ou 21.
0: Ai, vou pôr. Se aquilo der 40 graus, vou pôr isto a 40 graus aqui dentro. Vai ser uma emissão suada. Até às 3 da tarde.
2: É para ser.
0: Beijinhos e abraços. Boa segunda-feira com a Nova Era.

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5: Bem, pessoal, e agora sim, enquanto o Ricardo Omar vai pôr este estúdio da Rádio Nova Era uma tosta, cá estou eu, Débora Zanha, por cá de regresso nesta semana, a primeira semana oficial deste mês de maio. Juntos, juntinhos, como assim se quer, até bem perto das 3 da tarde. Não te esqueças também do nosso WhatsApp, 924-485-922.
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5: E começamos muito bem com uma das tuas e uma das minhas favoritas, I Can't Wait, do Bob Sinclair.

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1: E espero que tenhas tido um fim de semana espetacular, prolongado para muitos, não é? Eu aposto que foi ótimo. Ai, foi tão bom, não é? Que já era. Hoje, segunda-feira, um excelente regresso ao trabalho com a nova era sempre. E agora, com uma das 40 mais, Harry Styles, American Girls.

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0: David Guetta por cá nesta segunda-feira na nossa rádio, na nova era Save Me Tonight. Já é algumas semaninhas, aliás, continua a ser uma das 40 mais. É segunda-feira, põe-te a par de todas as novidades em radionovaera.pt acerca das tuas músicas favoritas e vota nas tuas músicas preferidas em radionovaera.pt. Por agora, as primeiras dicas da semana de Copo em Copo. 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
1: 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É mais uma semana que arranca de copo em copo. Esta é a semana da Queima das Fitas do Porto. Hoje no Queimódromo, concerto com Wet Bad Gang e DJ Télio. Outras sugestões para esta semana: amanhã, terça, no Maus Hábitos, Porta Jazz apresenta Nuno Campos e José Pedro Coelho. Nesta semana, mais dois destaques. Na próxima noite de sexta, pelo Plano B, Gigi FM. No Café Lusitano, na sexta, arranca mais uma edição do Festival de Pole Dance. É a sexta edição do Festival de Pole Dance, que arranca no próximo dia 8 de maio, sexta-feira, no Café Lusitano, no Porto. As primeiras dicas da semana, de copo em copo.
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0: Com a nova era neste início de semana, é segunda-feira outra vez e seja bem-vindo, bem-vinda a uma semana de trabalho com 5 dias úteis. Não, pessoal, não temos aí um feriado esta semana. Aliás, nem vamos ter esta semana, nem durante o mês de maio. Agora, feriados só lá para junho, mas também em junho não vamos estar nada mal. Temos o Corpo de Deus, dia 4 de junho, que vai calhar a uma quinta-feira. É porreiro para pôr aí uma pontinha ou tirar um dia de férias na sexta-feira. Temos ainda também o 10 de junho, vai calhar a meio da semana, uma quarta-feira. Depois, não é? O São João, quarta-feira, também vai calhar uma quarta-feira, o dia 24 de junho. Já o Santo António, vai ser dia 13 de junho, mas vai calhar em 2026, este ano, a um sábado. Ainda bem é que estás com a nova era. Coragem para esse arranque de semana no teu local de trabalho. Daqui a pouco também connosco o Caigo. Vamos ouvir Eu e Tu for Life.
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2: E na Nova Era já cá temos connosco, malta. Nova Era. O Jonas Blue a fazer-nos pensar no verão com esta Madan. Continua por aí uma boa viagem já agora. 1 hora, 2 minutos. Bom almoço com a Nova Era.

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2: Sempre contigo, todos os dias, em modo sem parar. Agora, também com um grande flashback, estamos a precisar de ouvir esta Let the Sunshine In, Milk and Sugar, connosco neste início de semana. Bora!

0: Upside Down, Boy, You Termine, a nova era na nossa rádio, o Felix Yen. Uma ótima música para ouvir enquanto vais por aí em viagem, enquanto estás por aí também a trabalhar e até para quem está a fazer o quê? Limpezas neste início de semana, nesta segunda-feira. É verdade, sei que o nosso Carlos Reis está aí a limpar desenfreadamente toda a casa e a ouvir a nova era. Força! Força, Carlitos! A nova era tem aqui o melhor power, o melhor ritmo nesta segunda-feira, não é? Pois, eu só espero que seja uma segunda-feira de primeira, numa semana em que não vamos ter por aí um feriado. Já tivemos semana passada, não é? Ainda por mais a calhar uma sexta. Esta semana, só que não. Mas temos, temos as melhores dicas agora de copo em copo.
1: 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É mais uma semana que arranca de copo em copo. Esta é a semana da Queima das Fitas do Porto. Hoje, no Queimódromo, concerto com Wet Bad Gang e DJ Télio. Outras sugestões para esta semana. Amanhã, terça, no Maus Hábitos, Porta Jazz apresenta Nuno Campos e José Pedro Coelho. Nesta semana, mais dois destaques. Na próxima noite de sexta, pelo Plano B, Gigi FM, no Café Lusitano. Na sexta, arranca mais uma edição do Festival de Pole Dance. É a sexta edição do Festival de Pole Dance, que arranca no próximo dia 8 de maio, sexta-feira, no Café Lusitano, no Porto. As primeiras dicas da semana, de copo em copo.
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0: Uma ótima viagem nesta segunda-feira com a Nova Era, talvez por aí em modo pós-almoço, mas se tiveres até por aí uns minutinhos, sabes como é que podias aproveitá-los? Olha que eu até sei, e eu até te vou dizer como é que podes aproveitar esses minutos, esse tempinho. Então, ao votar nas 40 mais, bora! Em radionovaera.pt tens as novidades desta semana em relação às 40 mais. É a primeira contagem deste mês de maio, por isso põe-te a par aí das novidades e vota, vota até mais do que uma vez, porque sim, porque podes, nas tuas músicas favoritas em radionovaera.pt. Em troca, daqui a pouco vais ouvir assim um daqueles flashbacks que toda a gente adora. Beautiful Like, Kimo and Tim Royko. Já já, daqui a pouco, na número 1 do Porto Paredes e tudo à volta, na nossa rádio, na Nova Era. 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

0: São agora 2 da tarde na Nova Era. Vamos às notícias, à informação com o nosso Miguel Rodrigues. Olá Miguel, bem-vindo e boa semana.
1: Então uma boa semana também para ti, Débora. Neste dia em que já se cumpre a Queima das Fitas do Porto, arrancou no passado fim de semana a Queima das Fitas, que passa também por atividades diurnas, embora muita gente esqueça, não são só as noites da queima, temos também atividades diurnas e hoje temos o dia da beneficência, que está a começar por esta altura, vai acontecer um pouco por todo o Grande Porto, e vamos ter também o concerto Promenade na Casa da Música a partir das 9 da noite. São as atividades diurnas desta Queima das Fitas no dia de hoje. Quanto ao queimódromo, mais uma noite da queima em perspectiva, hoje com Wet Bad Gang e também DJ Télio. Amanhã vamos ter então o dia mais marcante da Queima das Fitas, que é o dia do cortejo, e depois a noite mais popular, onde não pode faltar o inevitável Kim Barreiros. É assim este arranque de semana na Queima das Fitas do Porto. Outras notícias, atualidade internacional, a situação no Médio Oriente, para já com a informação avançada pelo Comando Central dos Estados Unidos, que diz que 2 navios mercantes norte-americanos cruzaram o Estreito de Hormuz, o estreito que tem estado fechado e que está, aliás, na base de tantos problemas na economia mundial por esta altura. Mas, de acordo com o Comando Central dos Estados Unidos, 2 navios mercantes norte-americanos cruzaram mesmo o Estreito de Hormuz. O Irão terá disparado um tiro de aviso contra o navio norte-americano. De acordo com um alto responsável iraniano, citado pela agência Reuters, foi disparado um tiro de aviso contra um navio de guerra dos Estados Unidos perto do Estreito de Hormuz, mas não se sabe se esse navio sofreu danos. A situação continua então tensa no Médio Oriente, agora também com os Emirados Árabes Unidos a afirmarem hoje que o Irão disparou 2 drones contra um petroleiro que pertence a uma companhia petrolífera estatal, lá mesmo também no Estreito de Hormuz. Entretanto, em relação às alegações do Irão, de acordo com o Comando Central das Forças Norte-Americanas, nenhum navio da Marinha dos Estados Unidos foi atingido. Ainda assim, continuam a chegar muitas informações relacionadas com o Médio Oriente. A situação por lá continua intensa. Pela música, fala-se de Olivia Rodrigo, a cantora norte-americana que anunciou uma digressão. Olivia Rodrigo anunciou então uma digressão pela América do Norte e também pela Europa. Isto para promover o seu novo álbum, que vai sair já no próximo dia 12 de junho. Chama-se You Seem Pretty Sad for a Girl So In Love. Este álbum, que sucede a Guts, editado em 2023, e que foi apresentado pelo single Drop Dead. Para promoção deste novo trabalho, Olivia Rodrigo anunciou a Unraved Tour, esta sua digressão pela América do Norte e pela Europa, anúncio feito pela cantora norte-americana. Entretanto, agora até às 3 temos a Débora Zanha, por isso aproveita muito.
0: Muito obrigada, Miguel. Bom trabalho. Beijinhos.
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0: Até às 3 da tarde, vamos a isto, vamos. Agora, com uma das músicas que às tantas estavas mesmo a pensar, epá, Débora, bem que podias pôr esta. Chama-se Rain Dance, o Dave com a Temps, a remix do DJ Dark. Boa semana.
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1: E como tu és o maior, a maior, mereces sempre a melhor banda sonora e também música nova. Continuamos por cá com novidades. Esta chama-se Baby Doll, Dominic Fike, connosco neste início de semana. Bom trabalho. 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

0: A Celeste, Stop This Flame, acabamos de ouvi-la por cá. Daqui a pouco há Jonas Blue, também o Topic, também um grande flashback, mas agora mais novidades. Miguel Rodrigues, conta-nos tudo. Mais uma edição do Planeta Música.
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2: Bauer está a preparar o lançamento de um novo álbum. Será o primeiro álbum em 6 anos do DJ e produtor norte-americano, que se tornou famoso em 2013 com Harlem Shake. Agora prepara esta nova edição. O novo álbum chama-se You, sai a 12 de junho e sucede a Planet Mad, editado em 2020. Com o anúncio do novo álbum, Bauer também já disponibilizou o primeiro single. É este, Better.

Mais música nova, a dupla italiana Fidelis apresenta o novo single Another Night Without You, com o lançamento pela editora Spinning Deep.

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1: 100.1 Paredes Amarante. Como havia prometido, já cá está o Jonas Blue na nova era. Pessoal, nesta chama-se Hedge of Desire. Boa semana.

0: O The Weeknd por cá na Nova Era e por cá também na Nova Era, a nossa Silvia Braga, esta hora. Surpresa!
1: Oi, linda! Oi. Não sei dizer como tu, desculpa.
0: Sabes sim, sabes sim. A nossa linda Silvia Braga, que eu há bocadinho estava de cascol, Silvia, mas a
1: cascol.
0: Tuas.
1: Que é, pia.
0: Ah, vem
1: é.
0: É
1: isso ou não?
0: Ai, não, não, cascol.
1: Frio. Ai, desculpa,
0: frio.
1: Mas, desculpa.
0: Porque Silvia Braga está de t-shirt.
1: Ah,
0: como assim?
1: Pois é, mas estou a sentir um bocadinho fresco aqui.
0: Ah, ok.
1: Confesso.
0: Eu não estou muito contente com o tempinho lá fora. Eu estou indignada. Isto não tem jeito nenhum.
1: Oh, Débora, agora não podes queixar. Eu sei que de manhã saíste de casa com um temporal que estava a chover muito de manhã.
0: Está vento.
1: Eu sei.
0: Frio.
1: Olha,
0: úmido.
1: Mas podia estar pior.
0: Podia.
1: Portanto, vamos...
0: Ontem esteve de manhã um bocadinho...
1: Oh, está péssimo, está péssimo. E por falar em a FIAQAP, também ainda apanhei um bocado de chuva.
0: Ah, ok, pois. Portanto, também choveu.
1: Também choveu. E parecia pouca, mas molhava.
0: Mas fala-me um bocadinho disso.
1: Era fininha, mas muita.
0: Pois é, pois é.
1: Que ele molha tolos. E todos tolos ali, né?
0: Todos tolos. Como é que foi essa experiência? Silvia Braga esteve no Dragão.
1: Ai, Débora, não sei se voltou.
0: Normalmente
1: aquele
0: nessas
1: trame,
0: datas.
1: Aquele trame demasiado. Não, é trame muito, porque depois estava toda a gente a saltar ao mesmo
0: saltar.
1: Tempo. E eu, assim, eu não percebo muito de futebol, como tu sabes, não é? Já houve tempo, sei que percebi. Agora não percebo nada. Não percebo, não
0: eu também fiquei, eu fiquei no Fernando Gomes, no João Pinto. Foi por aí.
1: O único nome de jogador que eu sei é o Diogo Costa.
0: Isso,
1: porque
0: pois é.
1: É também da nossa seleção. É da seleção, não é?
0: É.
1: Pronto. É. Isso. E o Farioli, só porque tem um nome engraçado e não sei mais nada. Não conheço.

0: mas nenhum jogador, peço imensa desculpa, sei que foram campeões e ganharam Alverca. Eu não fazia ideia que estava na primeira liga. Alverca, eu sou do tempo em que os clubes da primeira liga eram, que é o Setúbal, ainda está?
1: Por não. Acaso, eu não sei, eu
0: isso. Gil Vicente, isso ainda Rio Ave.
1: Sim, sim, isso acho que sim.
0: Boa Vista.
1: Olha que duas, está certo.
0: Portanto, estou aqui uma lei. E depois eu, percebes, eles antecipam as jogadas e começam logo aos saltos. E eu não faço ideia se a bola vai entrar ou não, porque eu não consigo perceber nada. E, mas eu, aquilo salta muita gente a saltar.
1: E estava cheio.
0: Depois eu senti aquilo a tremer e pensei, eu espero bem que isto esteja seguro. Eu espero bem que esteja seguro, que não quero estar aqui em nenhuma notícia de abertura de jornais mundiais. Não, mas é a minha mente, sabes, aquela mente que vai ser para a desgraça.
1: Pois.
0: É o avião vai cair, é o estádio vai desabar.
1: Tu tens logo aquela coisa de preparares para.
0: Tudo para o pior. Preparar para o pior.
1: Porquê? Porque é melhor ficarmos surpreendidos do que desiludidos.
0: Mas depois também fiquei também um bocadinho agradavelmente surpreendida pela negativa, porque a polícia fechou as ruas todas.
1: Ora, para sair.
0: E tive que dar a volta ao estádio.
1: Ei.
0: Mais uma vez.
1: Ei.
0: Ai, pronto.
1: Estes grandes acontecimentos.
0: A chover.
1: Pois, ai,
0: a
1: exato.
0: Chover. Mas pronto, e portanto disse assim,
1: só buzinas.
0: Muita gente, se calhar não é bem a minha cena.
1: Mas já estiveste, já podes dizer já, que já.
0: Eu já tinha ido há muitos anos, quando era nova, há muitos anos, uma das primeiras celebrações ali no Estádio Grande. Se calhar foi depois das Antas ir abaixo. Lembro de ir lá a um festejo do campeonato, eles vinham de algum jogo fora, mas era perto e depois vieram festejar para ali. Mas para os aliados nunca tinha ido também. Nunca fui, também não fui agora.
1: Ok.
0: Mas estive no Dragão, estive lá dentro e depois pus mandar.
1: Pronto, desta vez não foi assim tão fácil, mas ouvi muitos apitos. Ouvi muitos apitos. E toda a gente muito, muito contente, de facto. Ontem também foi a Fórmula 1, também fiquei contente.
0: Quem
1: com
0: ganhou?
1: O vencedor foi o Kimi Antonelli.
0: Olha, então disse é que
1: italiano,
0: não
1: é italiano.
0: Pronto, eu gosto.
1: Se é italiano,
0: gosto,
1: tu gostas.
0: Gosto.
1: Pronto, é o que é preciso
0: qual
1: saber.
0: É o carro?
1: É Mercedes.
0: Ah, quer dizer, então não devia ser Ferrari?
1: Pois, não está lá ainda. Não está lá ainda.
0: É que a Ferrari é melhor?
1: Não
0: sei nada.
1: Não, a ideia... tem 19 anos. O piloto em questão, portanto,
0: então
1: começou logo na
0: extensão.
1: Mercedes. E a Ferrari já lhe piscou o olho.
0: Mas o topo é Ferrari, então?
1: McLaren.
0: Ganhou
1: os construtores. Exatamente, o motor é Mercedes, mas é McLaren. Sim, exatamente.
0: Mas a Ferrari é melhor, não?
1: Eu,
0: se alguém quiser ajudar, podem entrar na conversa.
1: Eu como tenho simpatia por outra equipa. Eu gosto um bocadinho de todos, mas também
0: qual é
1: a parte mecânica também não.
0: Também
1: achas
0: não
1: que eu
0: nada.
1: Achas que tu achas?
0: Nem com dois.
1: O quê? Eu pronto, eu acho os talentosos todos.
0: Eu imagino o porquê.
1: Um bocadinho
0: é
1: mais.
0: É o mais talentoso.
1: Olha, eu gosto muito do George Russell, mas é por causa. É de facto ele ser britânico.
0: Ah.
1: Ele tem ali.
0: Estás a falar chinês para mim, tem que ver as fotos. Eu só conheço aquele que é espanhol.
1: É o Carlos Sainz.
0: É esse que tem.
1: Giro!
0: É interessante, mas eu achei piada porque estava numa entrevista e estava a perguntar qual é que era o carro que ele usava no dia a dia. E eu amei, porque estavam todos a responder, os outros todos, é Ferrari, é Bugatti, é aqueles carros todos que ninguém consegue comprar. E ele, um Golf. E eu amei, portanto, é uma pessoa fixe. Gostei.
1: Isso, exatamente. Tem o Volkswagen Golf. É verdade. Portanto, aqui um shout-out para quem conduz.
0: Portanto, há muita gente nesta hora que também está num Volkswagen Golf.
1: Certeza.
0: E que é o mesmo carro que conduz o
1: Carlos Sainz.
0: Carlos Sainz, filho de um piloto também.
1: Ah,
0: eu sei. Não, porque Sainz, eu lembro-me de ver. Oh, Débora, eu sou do tempo do Pedro Lamy, concorrer na Fórmula 1. Ficavas em meio de um lugar.
1: Mas Portugal! Portugal!
0: Mas na altura, eu acho que ele foi mais ou menos contemporâneo.
1: Sim.
0: O pai também era Carlos Sainz.
1: É exatamente o primeiro carro também.
0: E eu lembro de ver Sainz pequenino com a bandeira espanhola. Lá nos top 3, top 5. Por aí.
1: A memória é um lugar bonito aqui.
0: Oh, Débora, eu soube o tempo em que dava a Fórmula 1 na RTP à hora do almoço ao domingo e odiava. Portanto, eu fiquei isto. Preferia estar a ver a misa. Também não era incrível, mas.
1: Nem sei se dá.
0: Não havia televisão por cabo.
1: Pois, era tudo na RTP.
0: Relatos por telefone.
1: Pois, sim.
0: Eu já sou um bocado antiga.
1: Algumas vozes.
0: Geração 1981.
1: Bem, nós aqui tocamos todas as frentes, mas a Silvia Braga vai estar aqui.
0: Não vou falar muito, cala-me.
1: Não, tu vais ter que falar ainda mais.
0: Gente, não é uma, não são duas, não são três, não são quatro, são 5 horas a partir de agora. Isto está, promete.
1: Daniel Oliveira está hoje ausente, mas amanhã está de volta. No entanto, hoje aproveita bem. Silvia Braga contigo, por cá na nossa rádio. Volta amanhã a partir das 11. Beijinhos, muitos. 90.

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4: Vamos a isso a partir de agora até às 8. Estamos juntos aqui na nossa rádio. Vão ser 5 horas. Espero que estejas preparado. Eu estou. E sempre na manga, com a melhor música sem parar. Estávamos eu e a Débora aqui a falar sobre Fórmula 1. Cada uma percebe menos, não é? Percebemos outra coisa. Se calhar vá da beleza dos pilotos. Mas não sabíamos muito bem qual é que é a marca mais poderosa neste momento na Fórmula 1. E tivemos aqui a ajuda da Raquel.
5: É a Mercedes.
6: É a Mercedes, meninas.
4: Ah.
6: Por isso vocês já sabem.
4: Okay.
6: Beijinhos.
4: É que eu pensava que era a Ferrari. Pronto, mas tudo bem. Obrigada, Raquel, com a ajuda aí de trás. É a Mercedes. Ficou esclarecido. E agora vamos acelerar. E porque estamos a falar de carros, boa viagem para quem vai na estrada. É precisamente o Lucas Estrada que abre esta hora com Algazi.

Mark Knight, All For Love, a tocar na Nova Era, música sem parar. E eu sei que estamos assim um bocadinho mal habituados depois de um fim de semana de 3 dias, é? Como deviam ser todos. Mas pronto, estamos aqui a olhar para o futuro, olhar aqui para alguma luz ao fundo do túnel, porque esta semana volta a ser 5 dias. E a boa notícia é que, vá, próximo feriado, que pode ser um fim de semana prolongado, é já no dia 4 de junho. Hit Music Only, Nova Era. É uma quinta-feira, dia 4 de junho, daqui a exatamente um mês.

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0: cost para Ibiza low cost, que é para podermos poupar no voo, porque lá gasta-se em garrafas de água a 10 ou 14 euros. Mas sim, dá vontade de ir para Ibiza para dançar ao som desta música noites e dias inteiros, não só desta, mas de outras idênticas e igualmente incríveis. Entretanto, olha, já que não podemos ir até Ibiza, já, se calhar podemos programar isto com mais calma, ok? Poupar mais uns trocos para podermos ir assim no pico da season, que é também quando está mais gente e as festas são mais crazy. Mas vamos então, sabendo o que é que se passa nas noites do Norte com o Miguel Rodrigues agora no De Copo em Copo. E daqui a nada, está feito o convite para ficares comigo em mais meia hora de música sem parar. Conto contigo desse lado, hã? Ok, então, Miguel, agora sim, De Copo em Copo.
1: 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Na sexta, arranca mais uma edição do Festival de Pole Dance. 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As primeiras dicas da semana, de copo em copo.
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0: Sabem que às vezes dizer uma prayer, rezar um bocadinho até pode ajudar. Pelo menos ficamos com a sensação que fizemos alguma coisa, quanto mais não seja rezar alguém há de estar a ouvir bem. Entretanto, o Oscar Medkay aqui no final desta dose de música sem parar da nova era. Sim, porque às vezes todos precisamos assim de um pequenino milagre. Até nem precisa de ser um grande milagre. Basta ser um pequenino que ficamos logo com esperança renovada. E por falar em esperança, nova semana, nova oportunidade. Eu hoje até vim de verde esperança. Portanto, malta, estou confiante que vamos ter aí uma bela semana e que estejam também todos aí com o mesmo feeling desse lado. O dia, esta tarde, está aí já à meia. Portanto, a parte mais difícil já foi, acho eu. Eu espero que o trânsito mais daqui a pouco também não esteja complicado. Portanto, olha, estou a rezar para que seja só sinais verdes aí desse lado. Então, boa viagem se vais aí na estrada com a nova era.
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3: E é exatamente isso que podes esperar nesta hora que arranca agora. Mais música incrível. E sem perdermos mais tempo, arrancamos já com a nova de Bob Sinclair, que eu adoro. Eu estou viciada nesta música. I Can't Wait, é assim que se chama.

0: Eu adoro esta música. Mel Smith com Stargazing aqui a acabar de tocar na Nova Era Música Sem Parares. Uma ótima semana, boa segunda-feira. E, entretanto, malta, eu estou aqui com um problema. Quero dizer, são vários, na verdade, mas... Mas não vamos lá todos, não temos tempo para isso. Mas um que eu aposto que não estou sozinha. Porquê? Porque como uma cidadã exemplar, o que é que eu fiz? Depois de ter sido roubada e de ter pago já vários 10 cêntimos a mais por cada garrafa de água que estou a comprar, eu juntei as garrafas de água, todas num saquinho e todas direitinhas, com rótulo, com a tampa toda, todo perfeito. Daquelas garrafas PECs que eu já paguei mais 10 cêntimos cada, ok? E então, chego muito contente e procuro lá o espaço, aquela maquineta azul, para pôr lá as garrafas. Pronto, ainda andei lá à procura, no supermercado, lá encontrei e comecei. Uma garrafa, não é válida. Segunda garrafa, não é válida. Terceira garrafa, não. Resumindo, nenhuma, e volto a dizer, nenhuma das garrafas que eu guardei de 12, nenhuma das garrafas foi válida, sendo que eu paguei mais por elas. Portanto, eu tenho a certeza que não estou sozinha. Nós estamos todos a ser enganados. O que é que se passa aqui? Que este sistema volta? É um sistema para enganar a malta. Ou isso, ou aquelas máquinas são só de cartão e estão a enganar toda a gente. Porque eu ainda não consegui reaver nenhum dos meus 10 cêntimos que paguei a mais. E portanto, vamos somando. Eu percebo, já sei que não devia usar garrafas de água, mas malta, eu até estou a fazer um direto para verem, nós aqui na rádio usamos garrafas de 1,5 litro, porque são as mais práticas, dá para andar para trás e para a frente na bolsa, e pronto, é o que nós, a maioria, usa aqui na rádio. Mas andamos nós a pagar mais 10 cêntimos e quer do reembolso, nem vê-lo. Portanto, se alguém já recebeu lá o talão, ou lá como é que aquilo funciona, né? Podia ser tipo slot machine e sair as moedas, era melhor, mas acho que é um talão para descontar. Por favor, que se identifique, que é para eu acreditar que aquela maquineta funciona. Mas pronto, o que é certo é que ainda não tive sorte. Eu ainda vou dar mais uma segunda tentativa e não sei como é que vai correr. Mas se quiserem partilhar a vossa experiência com a maquineta e com este sistema volta, por favor, façam-no através do nosso WhatsApp 924-485-922, ou então aqui, no direct que eu estou a fazer do nosso Instagram. Ainda não passei por isto, não juntei garrafas suficientes. Está aqui a malta a dizer. Olha, um abraço a todos que estão aí ligados também no nosso direct. Mas pronto, eu queria partilhar aqui esta minha problemática de segunda-feira, que eu fiquei a pensar nisto, é que fiquei frustrada. Uma pessoa andou aqui a guardar as garrafas para receber 1,20€ e depois, nenhuma foi válida. Chateei-me e pulas logo, é que aquilo está estrategicamente pensado, malta. Ao lado, puseram logo ali o contentor amarelo para nós pormos logo as garrafas ao lixo. É que nem dão uma oportunidade. Acho que é preciso ir à NATO para resolver isto, hein? Será?
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0: Vamos pedir a intervenção da NATO para ver se resolvemos isto. Para pôr aqui uma cunha, malta de Gaia aí na NATO. Um beijinho para vocês que estão a ouvir a Nova Era também fora das nossas fronteiras. Agora o regresso dos Pussycat Dolls. Eu gosto muito desta música e estávamos todos a precisar deste pop, destas miúdas que arrasam.

0: Things Break, só aqui na Nova Era Música Sem Parar. Eu estou arrepiada de ouvir esta música, porque é daquelas que eu era capaz de ouvir assim em loop pelo menos umas 100 vezes. É, porque eu quando gosto muito, gosto muito muito desta música. Bem, Planeta Música agora, e já de seguida continuamos juntos, e hoje vai ser assim até às 8, ok? Estamos juntos? Bora, eu também estou, e vou tomar um café para aguentar, e muito bem, e dar-te a melhor música sem parar.
1: 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Lembras-te de Wakefield, a voz de sucessos como Saturday Night e Sexy Eyes? Wakefield está agora de regresso às edições. A cantora dinamarquesa apresenta Suga. É uma collab com a dupla britânica Love Foundation e Roccolino DJ.

Next. Por falar em grandes sucessos, Oh La La La foi lançada em 1997 pelo grupo alemão Tua Ibiza, agora com uma nova versão do DJ produtor Hot Since 82.

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6: E agora, ao som de meia hora de música sem parar, que arranca já, aliás, já arrancou. E de fundo, estamos a ouvir esta música que eu também adoro. É daquelas que nos deixa assim com esperança num futuro melhor. E não é fácil nos dias de hoje. Com Ki, aqui com Echoes.

0: E com Sentir Saudade e a Bia Cabos, ele que esteve este fim de semana prolongado na Invicta com mais uma edição da sua Dark Room. 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
1: 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E pronto, hoje, Miguel, estamos juntos já há muito tempo.
2: É verdade, já há algum tempo que não te encontrava aqui na Happy Hour. Bem-vinda, Silvia.
1: Obrigada, folga em ouvir-te. Vamos embora.
2: Nesta Happy Hour, uma das histórias tem a ver com a Met Gala, que acontece hoje. É um daqueles grandes eventos anuais em Nova Iorque e acontece exatamente nesta segunda-feira. Vamos falar disso nesta Happy Hour.
1: Bora, vai ser até às 7 comigo e com o Miguel. Deixa-te ficar aí na Happy Hour, aqui com claro.

0: E a partir de agora entramos em modo desfile de moda aqui na Happy Hour Miguel Rodrigues.
1: Vamos agora
0: entrar aqui na passarela.
1: Com um dos momentos grandes do ano em termos de alta costura de moda. Isto porque acontece hoje em Nova Iorque a Met Gala, um evento de alta costura que foi já criado em 1948 com o objetivo de angariar fundos para o Costume Institute. Então já desde há muitos anos, desde 1995, temos Anna Wintour, esse nome icónico da revista Vogue, aos comandos da Met Gala, e hoje acontece mais uma edição no Metropolitan Museum of Art. É lá que tudo vai acontecer, com o tema deste ano, Costume Art. É esse o tema da edição deste ano da Met Gala. Na exposição desta edição podem ser vistos mais de 400 vestidos e objetos que envolvem mais de 5 mil anos de história. Quanto aos nomes em destaque nesta edição, temos, por exemplo, Beyoncé, que vai regressar a este evento pela primeira vez desde 2016. Há já uns bons anos que Beyoncé não participava na Met Gala, mas outro nome conhecido também é Nicole Kidman, a atriz que é também co-presidente da edição deste ano, juntamente com Anna Wintour. Temos Beyoncé e Nicole Kidman também com nomes, são nomes em destaque na edição deste ano, co-presidindo ao evento, juntamente com Anna Wintour, que continua aos comandos da Met Gala. Portanto, amanhã haverá seguramente muitas fotos aí a circular desta Met Gala que acontece esta noite.
0: Portanto, imagina, ainda para mais com esse tema, costume, não é? Portanto,
1: sim,
0: vão ser coisas elaboradas. Vão ser coisas elaboradas. Portanto, amanhã vais estar a discutir com Daniel Oliveira.
1: E atenção que haverá também transmissões, por exemplo, no YouTube, no TikTok da Vogue Internacional. É possível acompanhar alguns dos momentos deste evento que acontecerá, portanto, esta noite de Nova Iorque, ou seja, madrugada,
0: mais 5 horas, não é?
1: Exatamente.
0: Portanto, eu fico sempre a tremer, sabes, aquela escadaria, estás a ver? É a subir, não é?
1: Que alguém que possa
0: que
1: falhar
0: tropece,
1: o passo, não é?
0: Que pois eu fico,
1: é
0: assim, eu fico a pensar no como é que como?
1: Mas deve haver ali muitos ensaios, não
0: meu
1: é?
0: Deus.
1: Sobretudo aqueles fatos mais exuberantes, não é? Que usar sempre todos os anos, alguém que está mais nas vistas. Vamos lá ver quais
0: se
1: serão os mais
0: tipo
1: extravagantes.
0: Jennifer Lawrence ia-me logo espatifar nas escadas. Se bem que a subir, pronto, é mais fácil. Depois há descida.
1: Aqui é ao contrário, aqui a subir todos os santos
0: ajudam.
1: É
0: mais fácil, é mais fácil. Então, olha, hoje olhos postos em Nova Iorque para estarmos atentos aí aos
1: Met
0: vestidos
1: Gala.
0: Da Met Gala. E Happy Hour, já sabes, continua por cá até às 7. Hoje, sem o Daniel, mas comigo, Silvia Braga, ele volta já amanhã. E, como sempre, com o Miguel Rodrigues por cá. Então, estamos juntinhos durante a próxima hora e 50 minutos. Happy Hour 57.

teu norte, onde quer que estejas. Não é?

0: E eu até aposto que Taylor Swift está lá na lista do Presidente da Câmara do Rio de Janeiro para, num concerto próximo no Brasil, ela estar lá no palco
1: também.
0: Faria
1: todo sentido.
0: Claro,
1: não é?
0: Deve
1: se
0: ser
1: há
0: a
1: outras
0: cara.
1: Como Shakira, Lady Gaga, Madonna, que já por lá passaram, por que não Taylor Swift?
0: Por que não? Eu acredito que ela irá em breve. Eu tenho que juntar mais uns milhões para lhe pagar.
1: Exato. E agora já pedir acompanhada com o noivo, não é?
0: Pois é, que pronto, ela vai casar agora.
1: Que a poderia até proteger, não é? Portanto, ela não tinha qualquer preocupação de segurança.
0: Pois.
1: O Travis Kelce tem uma boa estrutura física para a proteger. Bem, mas Copacabana porquê? Porque Shakira protagonizou agora um concerto impressionante na praia de Copacabana. Sempre que há concertos em Copacabana, estamos a falar sempre de multidões tremendas, não é? Números incríveis. Isso aconteceu também neste passado fim de semana. Shakira atuou na praia de Copacabana, no Rio de Janeiro, perante 2 milhões de pessoas. Foi o seu recorde pessoal, o recorde pessoal de Shakira, e quase que batia o recorde de público na praia de Copacabana, que atualmente é detido por Lady Gaga, não é? Lady Gaga está um bocadinho acima deste número dos 2 milhões, mas tivemos então Shakira neste passado fim de semana a interpretar alguns dos seus grandes êxitos na praia de Copacabana, no Rio de Janeiro, concerto que reuniu cerca de 2 milhões de pessoas e que faz parte do evento anual Todo Mundo no Rio, e que integra também a nova digressão mundial da cantora colombiana. É curioso porque, se nós olharmos para os números das cantoras, curiosamente são todos nomes femininos, não é? Cantoras que reuniram mais gente recentemente. Shakira está quase no recorde máximo, mas temos no primeiro lugar ainda Lady Gaga, que exatamente há um ano, em maio de 2025, reuniu 2.1 milhões de pessoas. Eu gostava de saber como é que as contam, não é?
0: Não faço ideia.
1: Só se for com algum
0: porque
1: sistema de inteligência artificial, não é?
0: Aquilo
1: não sei como é que é.
0: Gratuito, não é?
1: É, exato,
0: ideia.
1: Mas pronto, foi 2.1 milhões de pessoas, esse é o número oficial de Lady Gaga há um ano. Agora temos Shakira com 2 milhões de pessoas e há dois anos, em maio de 2024, Madonna reuniu 1.6 milhões de pessoas. Portanto, temos neste momento Shakira a chegar aos 2 milhões. Ela contou também com alguns convidados especiais neste concerto. Entre esses convidados tivemos Caetano Veloso, Maria Bethânia, Ivete Sangalo e também Anitta, que cantou o seu novo single Choca Choca.
0: Ai, adoro a criatividade da Anitta para os nomes das músicas. Mas tudo certo, olha, que isso é no próximo ano. Pode ser a Taylor Swift ou outro qualquer artista. E Miguel, gostavas
1: de ir? E a superarem destes números.
0: E gostavas de ir até...
1: Eu gostava de ir, quer dizer, não necessariamente no concerto. Gostava imenso de ir à praia de Copacabana no Rio de Janeiro. Se calhar não necessariamente. Nesta
0: é muita
1: noite.
0: Gente, não é?
1: É muita gente.
0: É muita confusão. Imagina o que é 4 São Joões.
1: É incrível.
0: Juntos.
1: 2 milhões de pessoas numa praia. É muita gente.
0: É muita fila. E depois casa de banho, tão difícil.
1: Isso já são pormenores logísticos, mas vale não pensarmos nisso.
0: Pois isto é a idade, uma pessoa já fica logo a pensar em coisas. Mas pronto, foi então uma grande festa no Brasil, como é sempre, não é? E a Shakira, que fez uma grande performance. E, entretanto, por falar em Shakira, é precisamente a colombiana que vamos ouvir aqui. E eu acho que vamos pegar mesmo no seu hit mais conhecido, que é Hips on Lie.
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0: Happy Hour até às 7 com Miguel Rodrigues e hoje comigo Silvia Braga, aqui em vez de Daniel, que volta já amanhã.
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0: E agora, de copo em copo, com ele, Miguel Rodrigues.
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5: É mais uma semana que arranca de copo em copo. Esta é a semana da Queima das Fitas do Porto. Hoje, no Queimódromo, concerto com Wet Bad Gang e DJ Télio. Outras sugestões para esta semana: amanhã, terça, no Maus Hábitos, Porta Jazz apresenta Nuno Campos e José Pedro Coelho. Nesta semana, mais dois destaques. Na próxima noite de sexta, pelo Plano B, Gigi FM, no Café Lusitano. Na sexta, arranca mais uma edição do Festival de Pole Dance. É a sexta edição do Festival de Pole Dance, que arranca no próximo dia 8 de maio, sexta-feira, no Café Lusitano, no Porto. As primeiras dicas da semana, de copo em copo.
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0: 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E já agora, boa queima para todos os universitários que estão aí nesta semana académica. Alok agora com Khalid, Dive Into Me.

0: E agora 15 minutos para as 6. Eu espero que esta hora esteja tudo com sinal verde no trânsito, mas já vamos saber isso para já. 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E agora sim, Miguel Rodrigues, como é que estão as coisas no trânsito?
1: Trânsito já difícil dentro daquilo que é habitual a esta hora, nos dois sentidos à Avenida AEP, também à 3 sentido Maia-Porto, desde a A4 até à VCI. Quanto à VCI, no sentido Freixo Rábida, a partir de Bonjóia até à Cida para a 3, também entre o Nó de Francos e a Ponte da Rábida para Gaia. No sentido contrário, Rábida Freixo, circula-se mais devagar entre a Ponte da Rábida e o Nó das Antas. Também em Gaia temos o troço da A1 entre a Ponte da Rábida e o Nó de Coimbrões, com trânsito intenso nos dois sentidos.
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0: manhãs da Nova Era adoram pôr à prova a tua cultura geral no Dicionário Nortenho. Hoje em destaque está uma palavra que significa aquela parte do dedo logo abaixo da unha. Pode ser conhecido ou conhecida por cutícula, só que no Norte temos uma palavra bem característica. E foi através destas dicas que o WhatsApp da Rádio Nova Era começou a ficar com imensas mensagens. Os melhores ouvintes do mundo com os bitites para o Só Quem É do Norte é que sabe.
1: Bom dia, Lomar. Bom dia, Nova Era.
0: Bom dia.
1: Lomar, será que é sabugo?
0: Será?
1: Uma ótima semana. Um abraço.
0: Uma boa semana também para ti, Jorge, sempre ligado com a Rádio Nova Era e a enviar um bitite. Vamos para mais mensagens.
2: Bom dia, Lomar.
0: Bom
2: daqui,
0: dia.
2: Daqui, Nuno Costa, a caminho de Castelo Branco. Ora, a palavra é sabugo. É aquela partezinha que a gente, quando corta demais, por vezes até faz sangue. Um bom dia a todos.
0: Só de pensar já me deixa assim com alguma dor. Um abraço também para ti, um bom dia, sempre ligado com a Rádio Nova Era e uma boa viagem para o Nuno. Vamos a mais áudios.
3: Olá, Nova Era. A palavra do dia hoje é sabugo. Bom dia aos melhores ouvintes do mundo.
0: Bom dia, Vasco. Obrigado por teres participado no WhatsApp da Rádio Nova Era. Para já, os palpites apontam para uma palavra. Vamos a mais mensagens.
4: Bom dia, Lomar.
0: Bom dia.
4: Só quem é do Norte é que sabe o que é roer os sabugos. Boa semana.
0: Boa semana também para ti, Joana. Sempre com a Rádio Nova Era. E, de facto, não há quem enganar. Porque só quem é do Norte é que sabe o que é o sabugo.
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7: E amanhã, terça-feira, dia do cortejo académico na Invicta, a previsão dá conta de que não vai chover, finalmente. Acho que deve ser um dos casos únicos. É assim, não é, Miguel? Assim, a memória
9: é, às vezes acontece, sempre. Mas parece que amanhã vamos ter um cortejo seco, o que é bom.
7: Se a coisa não mudar, Portanto, olha, vai ser um bom cortejo. E quem anda de carro é que é bom ficar já aí de sobreaviso, porque há sempre... O Porto já está difícil, não é? A Baixa já está difícil com o cortejo. Vai ser só... Um bocadinho mais difícil.

0: Isso. Vamos ter muito para dizer amanhã no trânsito.
1: Pois é, meu Deus. Ah, quando foi no meu tempo, eu passava, quer dizer, passava, nunca passei, que nunca esperei à meia-noite a tribuna ou depois, mas tudo certo. Boa sorte para todos os universitários que amanhã vão passar a tribuna ali nos Aliados.

0: E agora, 2 minutos depois das 6, o que quer dizer que há notícias com o Miguel Rodrigues. Miguel.
1: É isso, Silvia. Então, vamos aqui olhar para a atualidade, desde logo a atualidade internacional que nos fala da situação instável que continua no Médio Oriente. Agora com a notícia de um ataque de um drone que causou um incêndio num campo de petróleo nos Emirados Árabes Unidos e provocou 3 feridos, segundo anunciaram as autoridades dos Emirados Árabes Unidos, que reportaram 4 mísseis de cruzeiro disparados a partir do Irão. Um navio sul-coreano ficou, entretanto, em chamas depois de uma explosão no Estreito de Hormuz, segundo hoje anunciou o Ministério dos Negócios Estrangeiros da Coreia do Sul, que indicou que não há vítimas a bordo. Entretanto, está confirmada uma reunião esta semana entre o Papa Leão XIV e Marco Rubio, secretário de Estado norte-americano. O Papa vai receber na próxima quinta-feira o secretário de Estado norte-americano, segundo hoje confirmou o Vaticano. Esta reunião, que acontece depois das críticas públicas de Donald Trump ao Papa Leão XIV, ainda fica a notícia de que o Irão terá disparado um tiro de aviso contra um navio de guerra dos Estados Unidos, perto do Estreito de Hormuz. De acordo com um responsável iraniano à agência Reuters, esta fonte que disse ainda que não era claro se o navio tinha sofrido danos. Portanto, parece que há cada vez mais instabilidade numa altura em que vigora o cessar-fogo entre os Estados Unidos e também o Irão, no conflito que começou no final de fevereiro. Por cá, falamos da queima das fitas do Porto, estamos em plena queima, aproxima-se mais uma noite, mas antes disso vamos ter o concerto Promenade, que começa às 9 da noite na Casa da Música. Este foi o Dia da Beneficência, começou ao início da tarde, um pouco por todo o Grande Porto. Vamos ter o concerto Promenade a partir das 9 da noite na Casa da Música e depois mais uma noite da queima. Temos então mais um concerto na Queima das Fitas do Porto, no Queimódromo, e portanto há mesmo que estar atento aos concertos que acontecem ao longo desta semana. Hoje o programa inclui o Wetbed Gang e também DJ Télio. Amanhã vamos ter o momento alto da Queima das Fitas do Porto, com o tradicional cortejo académico, que irá decorrer durante toda a tarde, e depois a noite mais popular com o inevitável Kim Barreiros. É mesmo então o momento forte desta Queima das Fitas, que está a decorrer ao longo de toda esta semana, a Queima das Fitas do Porto, que a Nova Era também por aqui está a acompanhar. Pela música, vamos até Paredes, onde no final desta semana sobe ao palco do CCP, Centro Cultural de Paredes, Carlão. Ele irá apresentar o seu novo álbum Quinta Essência, 7525, no CCP, Centro Cultural de Paredes, no próximo dia 9 de maio, às 10 da noite. Carlão vai então subir ao palco do CCP. Este será o primeiro grande espetáculo do mês de maio no CCP, Centro Cultural de Paredes. Por aqui continua a Happy Hour, também com a Silvia Braga, que está hoje em modo Happy Hour.
0: Estou cá. Até às 7 e depois até às 8, Miguel.
1: Sim,
0: continua.
1: É,
0: isto vai, se foram 5, vão ser 5 horas sem parar.
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0: E agora a começar...

0: fossem portugueses seriam António Variações. Quando a cabeça não tem juízo, o corpo é que paga. Porque...
1: Pronto, às vezes podemos aproveitar essas frases, não é?
0: Mais ou menos.
1: Que é o que acontece exatamente também com Star Wars. Não é por acaso que este é um dia especial para todos os fãs da saga Star Wars, que são muitos. Este dia 4 de maio é considerado mesmo o dia da Star Wars, o Star Wars Day, é o dia da Guerra das Estrelas, inspirado naquela famosa frase da saga Star Wars: May the Force be with you, que a força esteja contigo. Isto vem do trocadilho em inglês May the Fourth, que é o dia de hoje, não é?
0: Dia de hoje.
1: 4 de maio.
0: 4
1: May
0: de maio.
1: The Fourth. Portanto, May the Fourth, May the Force be with you. E é graças a este trocadilho que este dia 4 de maio ficou conhecido como o Star Wars Day. Portanto, para todos os fãs da saga, aqui na Happy Hour, temos mesmo que desejar um feliz Star Wars Day.
0: Que a força esteja convosco.
1: E há quem leve isto mesmo muito a sério.
0: Eu sei. Isto fanáticos.
1: Os fãs da saga não brincam em serviço.
0: É mesmo fanático. Gostas de... Gostas ou não?
1: Não sou propriamente aficionado, mas gosto.
0: Ok. Nunca vi
1: não
0: nada.
1: Posso dizer que vibre com o Star Wars Day, não é?
0: Pois,
1: nem tenho propriamente roupa do Star Wars.
0: Estamos
1: nem,
0: juntos.
1: Nem
0: já viste
1: tipo
0: um filme?
1: Objetos.
0: É a pergunta.
1: Já vi os filmes todos da saga.
0: Ah, então te esqueces. Estamos a falar noutro campeonato.
1: Sim,
0: Miguel
1: sim.
0: Rodrigues é uma pessoa oculta.
1: Já estou assim num ponto intermédio, portanto não sou propriamente fã da saga, mas gosto de Star Wars e acho que é importante vermos os filmes.
0: É importante. Muito. Eu sempre que apanhava aquilo na televisão, tic, ou desligava-me ou
1: e
0: mudava
1: logo,
0: de canal.
1: O tema, o genérico, não é? O tema da banda sonora.
0: A banda sonora é bom. A banda sonora
1: é absolutamente épico.
0: É muito conhecido.
1: Não sei se é o John Williams.
0: Acho que sim, acho que sim. Exatamente, John Williams.
1: Penso que é.
0: É, mas eu tudo que tenha assim coisas de ficção científica não é bem a minha praia. Portanto, não tenho capacidade para. Peço desculpa, sou um bocadinho limitada nisto do sci-fi. Portanto,
1: mas temos que desejar um dia feliz.
0: Claro.
1: Um feliz Star Wars Day.
0: E eu devo dizer que hoje, sendo segunda-feira, é o dia perfeito para dizer isto. Que a força esteja convosco, hein? Que a força esteja convosco. May the Force, aqui na Happy Hour. E nós estamos convosco também até às 7.
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0: E sendo segunda-feira, eu acredito que muitos de nós estamos upside down, inside out, olha, tudo avesso aqui neste arranque de semana, mas espero que tenha corrido bem e que estejas ligado na Nova Era neste regresso a casa com a Happy Hour.
1: E é uma segunda-feira depois de um fim de semana prolongado.
0: Pois é, custa sempre mais um bocadinho. E agora próximo feriado, Miguel, só daqui a um mês.
1: Pois, aí também custa.
0: Vai ser uma quinta-feira, okay. já estou a avisar. Okay. E podemos tirar um diazinho de férias, estás a ver?
1: E fazemos uma ponte.
0: Exato. E há malta que tem ponte à borla. Funcionários públicos, que sorte a vossa, muitos têm.
1: Olha, borla é um termo que não se aplica ao elenco da série Friends.
0: Já percebi.
1: É incrível, porque esta série já terminou há mais de 20 anos, mas o elenco continua a faturar à custa desta série Friends. A série foi exibida entre 1994 e 2004, teve um total de 10 temporadas. E agora, Lisa Kudrow, que interpretava a Phoebe de Friends, aí está o tema icónico da abertura da série Friends. Ela disse numa entrevista que ela e os seus colegas continuam a receber cerca de 20 milhões de dólares por ano.
0: Como?
1: Desculpa? Devido ao sucesso desta série. Não. 20 milhões por ano, é verdade.
0: 20 milhões?
1: Foi o que Lisa Kudrow disse. Ela deu uma entrevista ao The Times e falou então dos valores que ela e os colegas recebiam e que ainda recebem devido à série Friends. Lisa Kudrow, que tem atualmente 62 anos, como o tempo passa, não é? 62 anos. E então ela confessou que ela própria, Jennifer Aniston, Courtney Cox, David Schwimmer e Matt LeBlanc, Matthew Perry morreu em 2023, eles recebem cerca de 20 milhões de dólares por ano devido às repetições da série em vários canais de televisão em todo o mundo e também à presença em várias plataformas de streaming. Este valor, no entanto, não é fixo, varia de ano para ano, embora seja um valor que se mantém alto. E, portanto, decorridos tantos anos desde o fim da série Friends, o elenco continua a faturar. O
0: Ora
1: projeto
0: bem,
1: valeu a pena.
0: 20 milhões a dividir por... Eles são 5, não é?
1: Eram, mas o Matthew Perry, entretanto, já faleceu em 2023.
0: Não. Pronto, portanto, vamos dividir isto. Então dá uma boa quantia.
1: Dá uma bela razoável, quantia, não é?
0: Uma quantia razoável.
1: Estamos a falar aí de cerca de 5 milhões.
0: Meu Deus, isto é muito dinheiro. Sem fazer
1: é muito
0: nada.
1: Dinheiro. Para além de tudo o resto, não é? Que eles
0: nada.
1: Já faturam e tudo aquilo que já faturaram durante a série, que foi imenso. O valor que eles recebiam por episódio era incrível.
0: Eles eram 6 e agora pronto, com o falecimento eram 3 rapazes e 3 raparigas.
1: Exatamente.
0: Eu cheguei a ver esta série, sabes quando é que eu vi isto? Eu via muito quando andava na 2, acho que era na 2, era na TV.
1: Sim, chegou a exibir a série.
0: Havia assim salto, assim não dava continuidade, mas depois, quando partia tornozelo, lembras-te, Miguel? Quando eu partia tornozelo.
1: Conseguiste ver a série?
0: Uma semana em casa, na primeira semana.
1: E viste a série toda?
0: E vi todas as seasons de uma sentada.
1: Ok.
0: Todas.
1: Também cada episódio é muito curtinho, não é? Aqueles são cerca de 20 minutos.
0: É uma sitcom, aí, 20 minutos. E eu, sabes que eu decoro uma coisa que me fez ficar impressionada, que aquilo é nos anos 90, não é? E eles, em 90, 94, 95, já tinham moda de comer sushi. Eu assim, isto só chegou a Portugal...
1: Que havia de chegar a Portugal muito tempo depois, não é?
0: 20, 30 anos depois, eu, meu Deus, Estados Unidos,
1: não, mas
0: facto.
1: Há muitos episódios que parecem atuais, não é?
0: Podiam ser rodados
1: agora, porque, claro que não há telemóveis, por exemplo,
0: nas filmagens. Aparece, mas sim.
1: Mas por acaso é uma grande sitcom, grande sucesso.
0: Também,
1: vê-se bem,
0: também
1: mesmo
0: gosto.
1: Agora.
0: E depois há aquela rivalidade entre quem gosta de Friends e quem gosta do How I Met Your Mother.
1: Ok.
0: Conhece
1: sim.
0: essa rivalidade?
1: Conheço, mas por acaso essa última série eu nunca vi.
0: Eu também não. Portanto, eu sou o Team Friends, adiante.
1: Eu também estou no Team Friends.
0: E agora, olha, já participamos aqui para os 20 milhões a dividir agora.
1: Sim, já devemos ter contribuído a alguma coisa.
0: Eu já, porque vi tudo no streaming. Portanto, olha, e é isto. Então, olha, eles que continuam amigos, passados estes anos todos. E bem?
1: Sim, continuam.
0: E
1: é
0: ricos.
1: E foi pena o que aconteceu com o Matthew Perry, não é? Foi uma partida precoce.
0: Foi. Mas pronto, vai ficar para sempre nos corações dos fãs de Friends. Então, os 20 milhões, era bom que nós também recebêssemos royalties, Miguel.
1: Era bom, muito bom.
0: Mas era bom, quem sabe, noutra vida. E tu deixa de ficar, porque já daqui a nada vamos olhar o trânsito aqui na Happy Hour e ainda até às 7 com o Miguel Rodrigues, eu também, Silvia Braga, e eu fico até às 8, porque ainda te vou trazer o flashback. Esquece o trânsito. Liga-te na Happy Hour.
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0: agora estamos a 23 minutos das 7. Boa viagem de regresso a casa. 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Miguel Rodrigues, conta-nos tudo.
1: Então vamos aos destaques pelo trânsito a esta hora. A3, sentido Maia-Porto, desde A4 até à VCI. Temos também os dois sentidos da avenida AEP. Na VCI, sentido Freixa Rábida, a partir da Ponte do Freixo e até à saída para A3. Também entre o Norte Francos e a Ponte da Rábida para Gaia, no sentido contrário a Rábida Freixo, circulação mais intensa entre a Ponte da Rábida e o Nó das Antas. Também em Gaia, acessos ao Nó de Coimbrões pela A44 e A1.
0: 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Boa viagem! 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

0: De Nova Era. Eu também te dou 21 razões para ficares ligado aí connosco neste Regresso a Casa. Miguel Rodrigues, 21 razões para ficarem com a Nova Era e não irem para o Spotify.
1: É o Spotify que está a ter um crescimento incrível. Imagina que os últimos dados que foram revelados exatamente esta semana mostram que o Spotify contava com 761 milhões de utilizadores ativos no final do primeiro trimestre deste ano, mais 10 milhões do que no trimestre anterior. E 2 milhões acima das suas previsões. Esse anúncio foi feito então pelo Spotify. De acordo com estes dados, esta plataforma de streaming totalizava 293 milhões de subscritores pagos, mais 3 milhões do que no trimestre anterior. E o Spotify prevê continuar a crescer. Antecipa para o segundo trimestre deste ano 17 milhões de novos utilizadores ativos face ao primeiro trimestre. Portanto, sempre a somar o Spotify.
0: Olha, então, vou-vos já dar várias razões para ficarem ligados aí na Nova Era. Primeiro, música sem pagar.
1: É? É verdade.
0: Primeiro, música sem pagar. Segundo, podem-se rir com falhas que nós todos os dias cometemos aqui. Enganamos-nos, cometemos gafes, o computador também às vezes crasha. Tem muito mais piada, porque o Spotify é sempre bem aborrecido, é feito por inteligência artificial certamente, e nós aqui não somos humanos com as nossas imperfeições.
1: E é só vantagens.
0: Depois é Made in Norte, nós todos Made in Norte do país, e se quisermos, pomos a mão na cinta e falamos com o sotaque. Não é cá dar dinheiro a suecos com a sueco, não é? O Spotify é sueco.
1: Sim, penso,
0: é
1: sueco, que sim,
0: é.
1: Penso que sim.
0: Com aquelas empresas A e B e não sei. Não, aqui não. É quando muito uma sociedade limitada e não sei o que é. Portanto, ó, já estão aí com várias razões. Portanto, falamos para os nossos. E é isso que vocês não encontram no Spotify.
1: Dos nossos para os nossos.
0: Convencido.
1: Podíamos ter esse slogan, não
0: é? Dos
1: era?
0: Nossos para os nossos. É a nossa rádio. É a nossa rádio. É do Norte. Portanto, é assim. Podem usar Spotify só de vez em quando. Só deixe de vez em quando.
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0: E já daqui a nada vem aí o flashback. Para já, música nova assinada por Uau, chama-se Never Alone, que ouves aqui, claro, na nossa rádio, a número 1 do Norte. Bom regresso a casa e espero que tenha sido uma ótima segunda.

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1: Bardi, porque está a começar o flashback de segunda-feira e eu sei que já estavas ansioso desse lado. Make my body groove. Flashback is on. E vamos recuar até 2010 para ouvir esta música genial que, entretanto, nem a propósito, se tornou viral recentemente nas redes sociais. E, portanto, cá está, no arranque oficial deste flashback de segunda-feira, o genial e incompreendido e, se calhar, um bocadinho doido Kanye West com Runaway e também com Pusha T. Cá vai ela.

E estávamos nós em 2004 quando Nina Sky lançavam, sim, malta, a coisa engraçada do flashback é que era o dia 4 de maio de 2026. Ou seja, hoje e há instantes que eu descobri que afinal Nina Sky não é uma pessoa, são duas, portanto são duas irmãs gêmeas. Uma é a Nicole e a outra é Natalie, e daí Nina Sky, não sabe porquê. Mas em 2004 lançavam esta música que nos fez mexer e muito o corpinho. Eu adoro, adoro descobrir coisas à conta de flashback. E vamos continuar. Desta feita voltamos à Dance Music. Recuamos mais um bocadinho, até 2001, a altura em que saíamos todos, todas as noites, éramos jovens e inconscientes, ainda íamos ao swing e afins, para ouvir o quê? Esta música, Cachine, com

0: pela Deep Dish em 2005 incendiavam o dance floor com esta música Flashdance da Faia e Sharam aqui juntos, e de facto esta dupla deu frutos. Grande música que ficou eternizada no dance floor e que grandes memórias que nos traz 21 anos que já conta na bagagem. Já a seguir, segunda parte do flashback, deixa de ficar porque garanto-te, vai valer a pena a viagem.
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1: E esta é a segunda parte do Flashback aberta com esta música que original é dos anos 90, do Portishead, mas esta versão assim fez furor no início dos anos 2000, assinada por Pete Tazo, que muito ouvíamos nas noites míticas de quinta-feira no Mau Mau. Rua da Restauração. Quem não souber o que é, é favor de pesquisar. Não há tempo para isso. Então, nesta segunda parte do Flashback, há mais que vem já a seguir com Michael Gray, Rachel Sarr, ainda Coldplay, Vicky L. Tudo para ouvir, claro, aqui na nossa rádio.

0: Esta música que eu adoro e ainda ouço como se fosse a primeira vez, o Ricky L aqui com Born Again, mas que toda a gente conhecia esta música como Babilónia. É uma música, para mim, muito emblemática da nova era e que marca um período, o início dos anos 2010, em que ouvimos esta música em repeat aqui na nova era. Ah, foi tão bom, uma época que, vá, estávamos a entrar numa crise, a crise de 2008 nos Estados Unidos e 2010 na Europa, mas que ainda éramos felizes na mesma. Tudo bem. Reta final do flashback já a seguir.
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1: Lembras-te de Wakefield, a voz de sucessos como Saturday Night e Sexy Eyes? Wakefield está agora de regresso às edições. A cantora dinamarquesa apresenta Suga. É uma collab com a dupla britânica Love Foundation e Roccolino DJ.

Next. Por falar em grandes sucessos, Oh La La La foi lançada em 1997 pelo grupo alemão Tua Ibiza, agora com uma nova versão do DJ produtor Hot Since 82.

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1: Bauer está a preparar o lançamento de um novo álbum. Será o primeiro álbum em 6 anos do DJ e produtor norte-americano, que se tornou famoso em 2013 com Harlem Shake. Agora prepara esta nova edição. O novo álbum chama-se You, sai a 12 de junho e sucede a Planet Mad, editado em 2020. Com o anúncio do novo álbum, Bauer também já disponibilizou o primeiro single. É este, Better.

Next. Mais música nova, a dupla italiana Fidelis apresenta o novo single Another Night Without You, com o lançamento pela editora Spinning Deep.

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0: É mais uma semana que arranca de copo em copo. Esta é a semana da Queima das Fitas do Porto. Hoje no Queimódromo, concerto com Wet Bad Gang e DJ Télio. Outras sugestões para esta semana: amanhã, terça, no Maus Hábitos, Porta Jazz apresenta Nuno Campos e José Pedro Coelho. Nesta semana, mais dois destaques. Na próxima noite de sexta, pelo Plano B, Gigi FM, no Café Lusitano. Na sexta, arranca mais uma edição do Festival de Pole Dance. É a sexta edição do Festival de Pole Dance, que arranca no próximo dia 8 de maio, sexta-feira, no Café Lusitano, no Porto. As primeiras dicas da semana, de copo em copo.
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